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2: Vamos nessa, até as 11, tem as clássicas por aqui. Hoje de quinta-feira e a gente vai com Clínica Arnoux, Clínica Médica Odontológica, Laboratório Caron Análises Clínicas, Panificadora R. Borges. Temos uma cesta aí com doces, champanhe, esse Dia dos Namorados aí, presentão da PRB Borges das Antigas, para o pessoal que mandar o nome completo, tá? Um sorteio pertinho das 10. 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Tá na sequência, sonzeira do Coldplay, Giovanni ligado aí, tá curtindo com a amiga Keitiana, né? Tô no trampo aí, curtindo The Science, Coldplay.

0: nos bons tempos de Evandro Mesquita, Fernando Abreu e companhia. Blitz. Rolou pra Ana Paula, Você Não Soube Me Amar. Del Timora com o Tarzan Boy, Coldplay. Khaled aqui na programação, nas pedidas. 10 horas tem sorteio por aqui. Manda o nome completo pra gente. 996640955. Uma cesta aí da panificadora R. Borges, hein?
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0: Vamos nessa 9:19. Agora tem The Bolshoi. Depois pro Cássio tem Tears for Fears. A banda que tá confirmando aí, conforme boatos. Shows na América do Sul pra encerrar. A banda Tears for Fears. Vou curtir uma clássica deles depois.

0: fechando mais uma sequência das clássicas. Só do Aha com Take On Me pro Leandro. Tears for Fears Breaking Down Again, The Bolshoi. Também teve Lulu Santos por aqui. Manda o nome completo, pertinho das 10 tem sorteio, panificador Eric Borges, uma cesta com doces, mais uma champanhe aí, este dia dos namorados.
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4: Aí pra Flávia, na sequência tem Titãs com Marvin, 22 pras 10. Pois pro Lucas, rola aí Metallica. Passando pra família toda aí, né? O Emerson, a Jusce, grandes amigos, Tete, e a maninha aí.

0: pega, escute o lado bom da vida, Metallica com Enter Sandman, Titãs, Marvin, faltando 13 agora para as 10.
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0: Um abraço, vamos fazer o sorteio pra galera que mandou o nome completo pra gente aí pra faturar hoje. Temos o sorteio da panificadora R. Borges das Antigas. Neste dia dos namorados, amanhã, dia 12 de junho, né? Obrigado pra todo mundo que mandou o nome pra gente, curtiu o som também. Fazendo a randômica aqui, quem leva a cesta de doces mais champanhe da panificadora R. Borges. Caroline Aparecida Santin. Caroline Aparecida Santin faturou aí a cesta com o champanhe da panificadora R. Borges. Parabéns aí, Carol. E obrigadão para todo mundo que participou aqui com a gente na programação. Esse sorteio, aguarde, vem mais sorteios aqui na programação das antigas sempre, né? 10 agora para as 10, Raul Seixas na área.

0: legal, Tina Turner com The Best, fechando mais uma hora das clássicas da sua noite de quinta-feira, 11 de junho. Teve também Raul Seixas, meu amigo Pedro. 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O Antigo Correio, Dr. José Davi Cartabil, médico urologista, cuide-se. Comigo sempre tem Good Vibe das Antigas, das 9 às 11 da noite também aqui na programação Mega. 10 em ponto.
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2: Vamos juntos aqui na programação Mega das Antigas, até às 11 com as clássicas, os anos 80, 90, 2000 pra você.
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6: Estamos na área com o Das Antigas. Edição desta quinta-feira. Vamos juntos por aqui com o melhor dos anos 80, 90, 2000. 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
1: Obrigado pelo carinho da sua audiência, das antigas da Mega. A gente rola pra você sempre as melhores pra recordar dos anos 80, 90, 2000, aqui na sua 95.5. Lembrando que no domingo, sempre Good Vibe das antigas da Mega.

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2: Horas 17 graus.
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1: Todo mundo tá ouvindo a Rádio das Nossas Vidas, tá começando mais uma edição do My Club Sessions. Sessions porque na maioria das quintas a gente tem convidados especiais pra apresentar suas músicas, fazer a curadoria musical juntamente com o My Club. E hoje a gente recebe mais um artista gaúcho, o nome do projeto é Vice Society, que é o projeto do DJ e produtor Átila, que tem mais de 15 anos de estrada, construiu sua trajetória marcada por momentos inesquecíveis, tanto em clima intimista, em clubes fechados, como também em circuitos dos principais eventos open air no Rio Grande do Sul e em Santa Catarina. E hoje, empresta todo o seu talento para a gente poder curtir nessa edição do My Club Sessions. A propósito, já quero deixar aqui um recado muito legal, que o Vice Society toca em Porto Alegre no próximo dia 11 de julho. Daqui um mês, exatamente, vai ser a sua estreia no Vague Disco Bar, uma festa muito legal que vai ser feita em parceria com a Move, que é uma label de Shangri-La no litoral norte gaúcho, e também a B-Side, que é uma label de Porto Alegre. E você pode saber mais informações diretamente no @vice_society. Fica a dica pra você que vai curtir esse set agora, nessa edição do My Club Sessions, que tá só começando. Então eu convido você a aumentar o volume, porque música eletrônica se curte com o volume no alto.

0: Esse é o My Club Sessions. Chegando ao seu final, mais uma edição muito especial por aqui, com um convidado especial. Quero mandar um grande abraço ao Vice Society, DJ e produtor gaúcho, que emprestou todo o seu talento para nossa edição de hoje do My Club Sessions. Ele que trouxe toda a sua influência na House Music, no Tech House, como você pode conferir neste set. Tudo isso marcando seus 15 anos de trajetória, de carreira, tocando em grandes clubes aqui do Brasil e também dividindo palco com grandes nomes da música eletrônica. Vice Society, muito obrigado. Mais informações ali pelo @vice_society. Se você gostou, procure saber mais sobre esses artistas que passam na programação aqui do My Club na Rede Atlântida. Eu sou o Mix Silva, @omixsilva nas redes sociais. Muito obrigado pela sua audiência também. Este set já está disponível no SoundCloud para você poder ouvir novamente, ou ainda no YouTube. O link de tudo isso você pode encontrar ali no @omixsilva nas redes sociais. Passa no link na bio que você vai achar rapidão esses conteúdos que a gente acaba fazendo aqui pro My Club na Rede Atlântida. Aquele abraço para todo mundo e até a próxima. Valeu!
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4: Meia-noite e um minuto.
5: 17 graus.
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0: Meia-noite e 31 minutos.
1: 17 graus.
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0: hora e 30 minutos.
1: 17 graus.
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0: hora e 57 minutos.
1: 17 graus.
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0: 6:23.
1: 17 graus.
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2: 3:01.
3: 17 graus.
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0: 3:34.
1: 17 graus.
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0: 4 horas e 31 minutos.
1: 17 graus.
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0: 6:01,
1: 17 graus.
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0: 6:18.
1: 17 graus.
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0: 6:32.
1: 17 graus.
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0: 6:47.
1: 17 graus.
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10: Salve, salve, muito bom dia. Estamos chegando com o Despertador aqui na Mega. Sextou, né? Hoje é 12 de junho de 2026, dia dos namorados. Vamos juntos até as 9 da manhã, comigo, Leomar Brasileiro, na companhia. Tempo nublado, já deu uma chuva aí. Teremos uma sexta-feira de previsão do tempo com chuva, né? O ciclone na costa e mantém chuva no estado aí nesta sexta-feira. 7,2 temperatura média na região neste momento. Atualizando agora é de 15 graus. Som da audiência rola por aqui, 996640955 também. Armandinho para começar.

0: Mega no Despertador com Maroon 5 e Sugar, Daft Punk, Armandinho, Trilha do Sol.
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0: Temperatura marcando agora 16 graus.
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0: O governo do Rio Grande do Sul detalhou nesta quinta-feira como funcionará o programa para os municípios prioritários no enfrentamento do El Niño neste segundo semestre do ano. Em encontro com a Defesa Civil do Estado, o governador Eduardo Leite acompanhou aí o andamento das iniciativas ao anunciar os próximos passos da estratégia de preparação antecipada. Conforme Leite, o governo está atuando com planejamento, integração e base técnica para reduzir riscos e fortalecer a capacidade de resposta dos municípios diante de possíveis eventos extremos. Formação da Copa do Mundo de virada, né? A Coreia do Sul venceu a República Tcheca na Copa do Mundo ontem à noite. Com o apoio do Azteca, né? México venceu aí a África do Sul na abertura da Copa do Mundo 2-0. Técnico Javier Aguirre quer melhorar o desempenho do México aí após a vitória na estreia. 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O valor acumulou para 12 milhões para o próximo sorteio. Os números foram 4, 6, 26, 28, 32 e 45.
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0: Agora 7:17, ótima manhã de sexta pra você.

0: Tá na Mega, escute o lado bom da vida. Bruno Mars aqui no Despertador. Vera Louca, Preto e Branco.
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2: Informação do trânsito agora no momento, flui normal aqui na nossa região. Equipes de resgate encaminharam 4 pessoas ao Hospital São José após uma colisão envolvendo uma caminhonete e um automóvel na tarde de quarta-feira em São José do Ouro. O acidente ocorreu por volta das 15 horas, na IRS 343, próximo à Vila Hípica. Corpo de Bombeiros Voluntários de São José do Ouro e Cacique Doble atuaram no atendimento às vítimas. Ainda no local, encaminharam os envolvidos à unidade hospitalar. A Brigada Militar também atendeu a ocorrência e sinalizou o trânsito durante a ação das equipes de resgate. A dinâmica do acidente não foi revelada. Pedágio de Coxilha apresenta agora a passagem de 5 veículos por minuto. O trânsito flui normal no momento. 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

0: Agora 7h30.
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0: Tempo nublado no momento, marcando agora 17 graus. Seguimos com o Jack Johnson.

0: Ainda Humberto Gessinger, tudo está parado.
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0: Temperatura marcando 17 graus.
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0: O Tribunal de Justiça de Santa Catarina investiga um possível plano de atentado contra a desembargadora Cíntia Bittencourt Schaefer, relatora da Operação Mensageiro, deflagrada em dezembro de 2022. A ação prendeu menos 17 prefeitos, além de outros agentes públicos e empresários. A informação foi divulgada nesta sexta-feira pelo colunista Anderson Silva, da NSC. Segundo o jornalista, Cinti também autorizou a operação DNA do crime, realizada pela GAE em 2 de junho, como um desdobramento aí na sexta fase do Mensageiro. Nessa investigação, 7 pessoas ligadas a uma empresa de coleta de lixo foram alvo de mandado de prisão. Uma delas teria comentado o presídio onde está sobre o suposto plano de ataque contra a magistrada. O nome do detento não foi divulgado. Em Santa Catarina, 30 prefeitos foram presos desde 2020 em diferentes operações, mas a maior parte está relacionada à Operação Mensageiro, que apura um esquema criminoso no setor de coleta e destinação de lixo em várias cidades. Atualmente, todos os prefeitos presos na operação estão soltos. Daqui a pouquinho informamos também sobre a investigação de paciente com suspeita de ebola aqui no Rio Grande do Sul. Secretaria Estadual de Saúde investiga aí o paciente, né? O homem de 64 anos esteve em Uganda, já foi confirmado contágio com malária. Centro de baixa pressão que formará um ciclone na costa gaúcha mantém estabilidade nesta sexta-feira aqui no estado. Metsu Meteorologia afirma que o sistema não representa perigo de ventos intensos para o continente. Ainda assim, a chuva deve atingir ao menos parte do dia em quase todo o estado. É o início aí do El Niño, né? Se forma aí no Atlântico. 13 agora para as 8.
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0: Mega escute o lado bom da vida, primeira hora do Despertador com o Miley Smith, Stargaze and Kid Abelha, Nada Sei, Clean Bandit com Jess Green, Rather Be. Ótima manhã de sexta pra você.
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2: Agora 8 em ponto.
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2: Com a informação da Copa do Mundo 2026, contados como seleções coadjuvantes do Grupo B, né? Canadá e Bósnia Herzegovina. Para um confronto direto logo na estreia, vitória para um dos lados deverá ser determinante aí para o futuro da Copa do Mundo. Ela acontece logo mais 16h em Toronto, no Canadá, né? Um dos países sede da Copa. O Canadá chega para o seu terceiro Mundial na história, o segundo seguido aí, né? 1986, 2022 e 2026. Nas edições anteriores, o Canucks, não são conhecidos aí, não venceram nenhuma partida. Consequentemente, não conseguiram passar da fase de grupos, agora atuando em casa com apoio da torcida. O objetivo é garantir vaga para os 16avos de final. Hoje teremos também jogaço pelo grupo D, 22 horas, 10 da noite, né? Tem Estados Unidos e Paraguai. 16h, portanto, Canadá, Bósnia, Herzegovina. Fazem aí a disputa. 8 e 1, despertador Mega. Tempo nublado, 17 graus.

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1: Mega temperatura 17 graus.
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2: Já estão abertas as inscrições para a Mostra SEDAC e Cine de Longas Gaúchos do 54º Festival de Cinema de Gramado. O evento que será realizado entre os dias 12 e 22 de agosto de 2026, com abertura oficial no dia 14, selecionará aí até 5 longas-metragens de empresas produtoras gaúchas independentes com sede no estado do Rio Grande do Sul para a mostra competitiva. Estão habilitados para inscrição somente os filmes realizados a partir de maio de 2025, com duração aí mínima de 70 minutos, que não tenham sido exibidos comercialmente no Rio Grande do Sul. As obras podem ser inscritas no site inscriscinema.com.br até 23h59, do dia 20 de junho de 2026. O regulamento completo desta edição também está disponível no site. Bieber Rich lançou nesta sexta-feira seu quarto álbum de estúdio, Dear Blonde. O momento tem um significado especial para a cantora, é seu primeiro disco como artista independente, fora do sistema das grandes gravadoras. Informação, blog da Mega.
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0: seu despertador na Mega com a Lola Yag, Skank Negra Lee, James Blunt. Mega, escute o lado bom da vida. Bom dia.
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4: 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E a hora?
0: 8h32.
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0: Vamos juntos até as 9 no Despertador Midnight Oil.

0: Mega escute lá do Bom da Vida, Emma Winehouse com Bella Rain, Cachorro Grande, Midnight Oil, aqui no Despertador.
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0: Agora marcando 17 graus. 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
0: A Secretaria Estadual de Saúde do Rio Grande do Sul informou nesta quinta-feira ontem que acompanha a investigação de um caso suspeito da doença do vírus Ebola. O paciente, um homem de 64 anos com histórico recente de viagem a Uganda, país localizado na África Oriental. Ele foi atendido em uma unidade de saúde de Novo Hamburgo, no Vale dos Sinos. Segundo a Secretaria Estadual de Saúde, o caso se enquadrou nos critérios epidemiológicos e clínicos previstos pelos protocolos nacionais de vigilância, que levou à adoção imediata das medidas de segurança e monitoramento estabelecidas pelo Ministério da Saúde. Durante a investigação, o paciente foi submetido a um teste rápido para malária, né, que apresentou resultado positivo. Uma das formas mais graves da doença, o tratamento específico foi iniciado prontamente, né? Apesar da confirmação da malária, as autoridades sanitárias mantêm a investigação para Ebola. De acordo com a Secretaria da Saúde, descarte definitivo da suspeita dependerá dos resultados dos exames laboratoriais que serão realizados pela Fundação Oswaldo Cruz, Laboratório Nacional e de referência para esse tipo de análise. Portanto, a Secretaria Estadual de Saúde acompanha aí a investigação de paciente com suspeita de Ebola aqui no estado. Produção brasileira de grãos tem previsão de chegar a 358,6 milhões de toneladas na safra 2025-2026. Caso o resultado se confirme, o Brasil baterá novo recorde, com uma alta de 1,8% na comparação com a safra anterior. O percentual corresponde a um aumento de 6,4 milhões de toneladas ante o ciclo 2024-2025. A previsão consta no nono levantamento da safra de grãos 2025-2026, divulgado nesta quinta-feira pela Companhia Nacional de Abastecimento, Conab. Segundo a entidade, ele se deve ao aumento na área cultivada, estimada em 83,5 milhões de hectares, aliado às condições climáticas favoráveis. Com isso, a produtividade média nacional do

0: para ficar em 4.295 quilos por hectare. 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
0: 9:09. Já tem Fred com Conexão. Abração do Leomar. Nos falamos às 5 da tarde por aqui. Uma ótima sexta pra você.

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10: Legal, 9:02. Bom dia, estamos chegando por aqui mais uma edição do Conexão, conectando você à boa música, à informação e ao melhor conteúdo em mais uma manhã, manhã de sexta-feira, 12 de junho de 2026, dia dos namorados. Dia especial para os casais, né? E a gente vai por aqui sempre com muita música, informação, o melhor conteúdo. Comigo, Fred, vamos até o meio-dia. Além do Dia dos Namorados, hoje também vale destacar que hoje é dia do Correio Aéreo Nacional, Dia Mundial de Combate ao Trabalho Infantil, Dia do Enxadrista e é Dia Nacional de Conscientização da Cardiopatia Congênita. O tempo está nublado, temperatura pela região, 14 graus em São José do Ouro, Getúlio Vargas, 14 graus também, 15 graus em Sananduva, 15 graus em Ibiaçá. 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E você também já está convidado, convidada a participar aqui comigo, mandar sua pedida, mandar aquele som, também mandar aquele alô, aquele beijo, né, pro seu amor nesse Dia dos Namorados, por que não? Chama a gente aí no WhatsApp, 996640955, também pelas redes sociais, Facebook, Instagram, Face, arroba Rádio Mega FM RS, Instagram, arroba Rádio Mega FM RS Oficial. E vamos abrindo com Imagine Dragons, mandando primeiro também um abraço, aproveitando aqui, mandando um abraço, um alô aí pessoal da Unidade Básica de Saúde, bairro Gaúcha, em Lagoa Vermelha, que estão aí curtindo a nossa programação, né, um bom trabalho para vocês e uma ótima manhã de sexta-feira. Birds, para iniciar o Conexão de hoje. Bom dia!

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2: 17 graus.
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2: 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Bora com música? Mais uma clássica rolando aqui na Mega.
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0: Biquíni Cavadão, Rio, Sempre Beijo o Mar, Lady Gaga com Paparazzi, teve também som do Skank, Três Lados e o EMF com Unbelievable.
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0: Olha, duas importantes reuniões foram realizadas na manhã desta quinta-feira em Lagoa Vermelha para definir o futuro do Hospital São Paulo. Marcelo Rodrigo da Luz, diretor do Sindicato Médico da Região Norte do Rio Grande do Sul, SIMERS, detalhou sobre os encontros no início da manhã. Junto à sala de reuniões do Hospital São Paulo, foram abordados os mais variados assuntos, mas com enfoque no atraso salarial dos médicos. Após um longo debate, ficou definido que Sérgio Antônio Lunardi, de Marau, deve ser o novo diretor da instituição e que terá até o dia 4 de julho para acertar os salários dos médicos. Já num segundo momento, na sala de reuniões da Prefeitura Municipal, o diálogo foi com prefeitos e secretários de saúde de Lagoa Vermelha, Caseiros, Ibiraiaras e Capão Bonito do Sul, que discutiram a possibilidade de mais um aporte financeiro dos municípios para o hospital. Marcelo destacou ainda que durante a reunião foram feitas fortes cobranças para uma maior transparência do hospital com as prefeituras no que diz respeito aos valores recebidos. Também foi formada uma força-tarefa para destinar recursos em caráter de urgência para compras de insumos e materiais básicos no atendimento de urgência e emergência do Hospital São Paulo. E os estudantes interessados em participar do Enem 2026 têm até as 23h59 desta sexta para realizar a inscrição na página do participante. O prazo vale para todos os candidatos, inclusive os que obtiveram isenção da taxa de inscrição. Uma das novidades dessa edição é a inscrição automática de alunos concluintes do ensino médio da rede pública. Mesmo assim, os estudantes precisam acessar o sistema para confirmar a participação, escolher a língua estrangeira da prova e informar eventuais necessidades de atendimento especializado ou uso do nome social. A taxa de inscrição para quem precisa pagar é de R$ 85,00 e pode ser paga até o dia 17 de junho por Pix, cartão, débito ou boleto. A inscrição só será validada após a confirmação do pagamento e as provas do Enem serão aplicadas nos dias 8 e 15 de novembro.
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0: 26 para as 10.
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Conexão de volta aqui na 95 nessa manhã de sexta-feira, patrocinado por DMS Engenharia, Medicina e Segurança do Trabalho. 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Bora rolando mais música com Harry Styles.

0: temperatura 15 graus.
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Mega FM escute o lado bom da vida. Kid Abelha com Lágrimas e Chuvas. Ariana Grande Into You. Teve também Mascavo tocando em frente. Surf Maze e Emily com I Love You Baby. Fechando aí mais uma sequência e a primeira hora do Conexão.

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2: Dez e quatro.
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2: Abrindo mais uma hora do Conexão nessa manhã de sexta-feira, 12 de junho. Bom dia, obrigado pela sua audiência, pela sua companhia. 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Por aqui, bora rolando mais música. Anitta, Melim.

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1: Conexão aqui na 95 e a gente fecha mais uma rodada de músicas com Ariana Grande, No Tears Left to Cry, Armandinho, sabe? E também tivemos o Drake com Hold On, We're Going Home.
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1: O Inter segue sem definir quem ocupará a vice-presidência de futebol, cargo que está vago há cerca de 6 meses desde a saída de José Olavo Bizzol. Apesar do estatuto prever a função, a ausência de um dirigente no posto não tem impactado o dia a dia do clube. Atualmente, o departamento é comandado pelo diretor executivo Fabinho Soldado, com respaldo do presidente Alessandro Barcelos, além da participação do diretor técnico Abel Braga. A direção ainda busca um nome que se encaixe no perfil desejado, mas a tendência é de que o futebol continue sendo conduzido principalmente por profissionais contratados, refletindo o modelo de gestão cada vez mais profissional adotado pelo Colorado. E o Grêmio já definiu as suas prioridades para a próxima janela de transferências. A principal busca da direção é por um lateral direito, de preferência brasileiro. Um dos nomes consultados recentemente foi o de William, atualmente no Cruzeiro, mas a negociação não deve avançar por conta do alto salário do jogador. Além da lateral, o tricolor também procura um meio armador para reforçar o elenco na sequência da temporada. A estratégia mudou nos últimos meses por causa do número elevado de estrangeiros no grupo, fazendo com que o clube priorize atletas brasileiros no mercado.
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7: 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E a hora?
1: 27 para as 11.
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1: Vamos nessa, conexão de volta aqui na 95, nessa sexta-feira, 12 de junho, patrocinado por oftalmologista Dr. Cássio Cook. 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E bora, tem mais sons pra você curtir aqui no Conexão com Akon, Snoop Dogg.

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2: 15 graus.
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0: Conexão aqui na 95, Miles Smith com Stargazing, Mark Ronson, Miley Cyrus, Nothing Breaks Like a Hurt, da J Quest Eu Queria Ser e Roxette na clássica It Must Have Been Love.
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0: Dólar em queda de 0,3%, cotado a R$5,08. O euro também opera em baixa de 0,44%, valor a R$5,88. Bitcoin segue em queda também de 1,03%, com o valor cotado a R$321.366. Bolsa de valores, índice Bovespa, também queda, também baixa de 0,08%. E o IPCA, o Índice Nacional de Preços ao Consumidor Amplo, que mede a inflação oficial do Brasil, ficou em 0,58% em maio, a 0,09 ponto percentual abaixo da taxa registrada em abril, de acordo com dados divulgados pelo IBGE nesta sexta-feira. No ano, o IPCA acumula alta de 3,20%. Nos últimos 12 meses, o índice chegou a 4,72%, acima dos 4,39% dos 12 meses imediatamente anteriores. Em maio de 2025, a variação havia sido de 0,26%.
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0: 11:04. Vamos lá, falando agora de Copa do Mundo. O técnico Carlo Ancelotti define nesta sexta a escalação do Brasil para a estreia na Copa do Mundo, sábado, 19h, no horário de Brasília, contra o Marrocos. Ao longo da semana, o italiano aí fechou os treinos e fez testes na equipe. A tendência, porém, é que os 11 escolhidos sejam Alisson, Danilo, Marquinhos, Gabriel Magalhães e Alexandro, Casemiro e Bruno Guimarães, Lucas Paquetá, Matheus Cunha, Vini Júnior e Rafinha. Teoricamente é um 4-2-4, que vira um 4-4-2 quando o time está sem a bola, com Paquetá e Matheus Cunha recuados para o meio. Está prevista uma conversa de Ancelotti com a imprensa nesta sexta para falar sobre a expectativa para a estreia. Hoje serão dois jogos pela Copa do Mundo, Canadá e Bósnia, 16h, Estados Unidos e Paraguai, às 22h.
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0: Conexão aqui na 95 e vamos abrindo mais uma hora nessa manhã de sexta-feira, 12 de junho, patrocinado por Dr. José Davi Cartabil, médico urologista. 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Bora rolando mais música? Tem Selena Gomez na sequência com Bad Liar.

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3: 15 graus.
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3: Bora lá, 11:19, conexão rolando até o meio-dia aqui na programação da Mega FM. Agora tem Nath Roots. Ótima sexta.

0: Mega FM, escute o lado bom da vida. NX Zero, Não É Normal, Post Malone com Circles e Natty Roots. Ela.
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0: Olá, algumas informações também pela região. Uma comitiva da Secretaria Estadual da Cultura, liderada pelo secretário André Crisczum e pelo diretor do Instituto do Patrimônio Histórico e Artístico do Rio Grande do Sul, Renato Savoldi, esteve em Lagoa Vermelha nesta quinta para vistoriar e aprovar as obras de revitalização do Museu Garibaldino Lourenço de Lima, antiga Casa da Cultura. Os investimentos foram liberados por meio de edital de 2021, com execução iniciada em 2023. Proporcionaram ao prédio um novo auditório, sistema de ar-condicionado, isolamento acústico, adequações de segurança e modernização completa da área expositiva. A estrutura foi considerada excelente pelos técnicos e a previsão oficial é de entrega à população na primeira quinzena de setembro, com expectativa de participação do governador Eduardo Leite na solenidade. Também a gente traz algumas das principais manchetes desta sexta-feira pelo Brasil e pelo mundo. Caso suspeito de ebola investigado no Rio Grande do Sul. Governador Eduardo Leite anuncia indicação de duas novas desembargadoras ao Tribunal de Justiça do Estado. Nova onda de frio, o Estado vai ter mínimas abaixo de zero na próxima semana. Empresas têm até 30 de junho para aderir ao projeto Trânsito Livre, que dispensa parada obrigatória nos postos fiscais do Rio Grande do Sul, e quase 30 criminosos são presos em operação contra o tráfico de drogas e lavagem de dinheiro no estado e em outros estados. Previsão do tempo. Vamos dar uma olhadinha como que fica para esse fim de semana. Hoje, sexta, segue com chuva durante o dia e a noite. Temperatura máxima chegando nos 17 graus. Amanhã, sábado, dia 13, sol com muitas nuvens durante o dia, períodos de céu nublado. Noite com poucas nuvens. Mínima de 10, máxima chegando a 15 graus. Domingo, dia de sol, névoa ao amanhecer e à noite. À tarde, o céu fica com algumas nuvens. No domingo, mínima de 7, máxima chegando a 16 graus. 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
5: 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E a hora?
6: 26 pro meio-dia.
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6: 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Vamos lá, até o meio-dia, sempre com as melhores para você curtir. Já já tem informações, mais conteúdo com o Mega Drops.

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4: Olivia Rodrigo lançou hoje o seu novo álbum You Seem Pretty Sad for a Girl So In Love, e a novidade veio junto com um clipe para Stupid Song. No vídeo, ela anda pelas ruas e lojas de Nova York acompanhada por bailarinas clássicas. As imagens combinam bem com a letra melancólica da canção, que começa declarando que a cidade de Nova York nunca pareceu tão triste. Stupid Song é o terceiro single do novo álbum, seguindo lançamentos de Drop Dead e The Cure. É também o terceiro disco de estúdio da cantora, após Sour de 2021 e Guts de 2023. A estreia de Blade no universo Marvel pode finalmente acontecer no filme mais improvável. Segundo o jornalista Jeff Snyder, conhecido por vazar informações não oficiais do MCU, o ator Mahershala Ali deve estrear como vampiro em Vingadores Doutor Destino. Snyder fez a revelação num bate-papo com o influenciador John Rocha num canal do YouTube. Durante a conversa, o jornalista disse que o único herói inédito que os fãs vão ver em Doutor Destino será um personagem vivido por um ator duas vezes vencedor do Oscar. E Mahershala Ali tem duas estatuetas da Academia em seu currículo, além do fato de ainda não ter aparecido como Blade no MCU. É necessário reforçar, entretanto, que tudo não passa de um rumor. Nem a Marvel Studios, nem o próprio ator confirmaram a presença de Blade no longa. E Bebe Rexha lançou também nesta sexta seu quarto álbum de estúdio, Dirt Blonde, pela Empire Distribution. E o momento tem como significado especial para a cantora o seu primeiro disco como artista independente fora do sistema das grandes gravadoras. 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
4: Temperatura 14 graus.
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2: Meio-dia,
3: 17 graus.
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0: 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Meio-dia e 34 minutos.
1: 17 graus.
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0: 13:02.
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8: Olá, olá, muito boa tarde, amigo e amiga ligados na Atlântida. Estamos chegando pelo rádio e pela internet até você com o nosso querido Pretinho Básico no dia 12 de junho de 2026. 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Ah, não perde essa oportunidade. Muito boa tarde, Rafinha Menegazzo.
9: Que boa hoje? Tarde, Alexandre. O Giovanni mandou a melhor aqui.
8: Qual?
9: Dia da Mulher é dia 8 de maio. Hoje é o dia da namorada. Não poste foto com a sua esposa pra não magoar a namorada.
8: Que
9: olha
8: isso?
9: Só, é o dia, audiência pretina, Alexandre.
8: Mas que isso, achei desagradável. 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Léo Oliveira. Boa tarde, garotão.
10: Bom,
8: Rafael
10: meteu o zagueiro da África do Sul, né?
9: Giovanni de Santiago.
10: Ah, não, tá certo, Giovanni.
9: Não, foi essa frase, né?
10: Pensa diferente.
9: Não, tanto é que eu já postei a foto da minha esposa, que é a minha namorada, inclusive.
10: Isso aí, eu também já postei com a minha esposa e com a namorada. Beijo, boa tarde.
9: Boa tarde.
11: Cara, vocês são os bandidos. A pergunta é como é que conseguiram
8: postar. Boa tarde, Godai, que é a minha namorada. Demorou. Apresento pra vocês a minha namorada.
9: Tá.
8: Há 23
11: tá
8: anos.
11: Tá atacada hoje,
8: Bota, né? Por quê?
9: Deu bugada.
11: Não funciona, né?
9: Desde as 10 da manhã subiu o stories agora. Desde as 10 da manhã
11: ele,
9: o meu.
11: Mas ele ficou ali ou tu repostou?
9: Não, ele ficou ali carregando no vermelhinho, tente, daqui um pouco bom. É, exatamente.
8: Raul Seixas, tente
11: então
8: outra vez.
11: Então não confere a informação.
8: Ah, que pena.
10: É os americanos que hoje tá tudo usando telefone.
8: Que pena.
9: Quando chove, né?
8: É.
9: Ah, mas tudo bem.
8: É que hoje não é o Valentine's Day, né?
9: Não é
8: não, dia
9: mas,
8: dos namorados
10: não,
8: pros americanos
10: mas
8: hoje.
10: Mas é a Copa do Mundo que estreia lá hoje.
8: É, mas os americanos não estão nem aí pra Copa do Mundo.
10: Mas eles estão pelo entretenimento aí, muita gente posta.
8: Boa tarde, Ivan.
10: Boa tarde, Alejandro.
8: 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Porazinho não tá com a gente? Tá com a gente, mas não tô vendo ele na live. Oi, Porazinho, boa tarde.
9: Não tô
8: Porazinho.
9: Na live, não.
8: Agora
11: nem
8: tá.
11: Nem ele, nem ninguém. Ah.
8: Agora tá. Agora tô.
9: Agora tá.
8: Boa tarde, Alexandre Petter, amigos da mesa. Como é que é?
9: Tudo certo, bem? Porazinho.
8: Quero saber se tu ouviu o discorão, Porazinho. Pô, cara, eu vi só o final do The Weeknd ali, a Madonna. Que tava pena. Almoçando.
12: Aí eu vi lá
8: hoje o discorama era o discorama da safadeza, por exemplo.
10: Ui! Ah, eu vi.
8: Eu passei a semana inteira sendo romântico, tocando
10: música. Com a música dos 50 tons de cinza que eu vi.
8: Isso, exatamente.
12: Todo, então.
8: Passei a semana toda sendo romântico, tocando baladas de amor e na sexta-feira fomos pra cima, porazinho, com a playlist da safadeza.
12: Muito bem.
9: E chovendo, né?
8: E chovia. 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Boa tarde, Rafael Gomes.
10: Boa tarde, Alexandre. Estás bem?
8: Tudo lindo, sempre maravilhoso. 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Hoje, talvez o Instagram tenha bugado.
12: Deu,
8: né?
12: Deu uma bugada.
8: Deu uma bugada em função de muita gente postando do Dia dos Namorados também. Será que não?
12: Ah, eu acho que o Zuckerberg. Ele tem a capacidade de ter
10: Facebook e a Meta
12: isso aí.
10: Tiveram uma instabilidade durante toda a manhã do dia de hoje, que de acordo com o comunicado deles, já foi sanado.
8: Foi sanado já.
12: Ah, e a namorada esperando a foto, hein, Rafinha?
9: Não, a minha subiu, né, Porã? Tu eu vi subiu. Às 6 da manhã, o Porã já tava lá.
12: Eu já subi meia-noite, tava vendo o jogo da República Tcheca.
10: Agora é Tcheca.
8: Tá bem, então, vamos dar aqui nos destaques. Boa tarde. Hoje da pena.
10: E aí, meu irmão, hoje em homenagem a ele.
8: Como é que tá? Sexta-feira.
10: Homenagem ao Timaia Racional. Timaia, né? Por sinal, que bela entrevista eu vi com o Carioca e o Bola com o Carmelo Baia.
8: É verdade, queimou o Ed Mota pra caramba.
10: Queimou o Ed Mota. Ah, ele fala
8: queimou o Ed Mota do primeiro ao quinto.
10: Ah, não gosto de hip hop? Eu tenho vídeo dele dançando hip hop, cara.
8: Cantando Elco J.
10: Baita entrevista, meu Carmelo Baia. Vai tá ganhando dinheiro agora com o Tim Maia. Conseguiu depois de tomar bastante tufo.
8: Muito bom. O petinho básico é a Amora. Amora, olha que lindo. Amora no Dia dos Namorados. Amora, o feminino de amor. Amora.
10: Ai, que pensado nisso, Alexandre.
8: Amora, cadelinha, cachorrinha, perdida.
12: Uma bucica, como fala
8: uma
12: aqui.
8: Bucica, uma bucica perdida desde quarta-feira. Em Canoas, no bairro Guajuviras. Qualquer informação, entrar em contato pelo e-mail do Pretinho Básico. Temos a foto da cadelinha da Bucica, a Amora, na tela.
11: Amor,
8: então registra a foto da Amora. Se você encontrar a Amora aí por Canoas, Esteio, Zona Norte de Porto Alegre, por favor, devolva a Amora ou mande um e-mail pra gente aqui no Pretinho Básico.
10: Solidariedade, gente.
8: Isso aí, gente. Isso aí. 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
9: Olha!
12: Tá tudo combinado.
8: Isso que ontem a gente combinou, né? Que nós temos uma gama de...
10: Mas hoje foi de propósito.
8: De frases.
12: Tá na mão certo.
10: Hoje eu fiz só pela sacanagem.
8: Mas tá tudo certo, até porque a gente fala para gatos e cachorros aqui nesse programa. Nossa ouvinte aniversariante, a Fernanda da Lávia Fagundes. Não sei se é da Lávia ou da Lavia.
10: Também não sei.
9: Da Lavia.
8: Da Lavia. Enfim, Fernanda Fagundes, engenheira mecânica de Canoas, fazendo 24 anos a Fernanda.
10: Oh, que legal.
8: Parabéns, Fernanda. Saúde e prosperidade. Nos aniversariantes famosos de hoje, começa com o Carlinhos Maia, influenciador, fazendo 35. Influencia o quê, o Carlinhos Maia? Eu não sei quem é.
11: Olha, pelo tanto de dinheiro que ganha, deve influenciar muita gente.
9: É. E ganha, né?
12: Ai, ai, ai. Ai, a minha paciência.
8: Boa, Porazinho. Falou comigo, Porazinho. Xan, fazendo 47 anos hoje.
10: Muito mais legal.
8: Isso aí, marido.
12: Ainda é marido da Carla Pérez.
9: Ainda é.
10: Claro que sim.
12: Coisa boa, um casamento duradouro, né?
9: Coisa boa, né, Porã? Tu tá dando indícios de alguma coisa, Porã?
10: O que tá acontecendo?
9: Tá tudo bem com
8: o Porã? Com aquelas fotos no Instagram hoje, não tem indício de nada.
9: Mas o Instagram é uma mentira, né?
8: Não é, não.
10: Cada ano do meu relacionamento. Claro que ninguém posta que tá devendo no banco no Instagram.
9: Exato, só vai postar que tu tá bem.
8: Não é, não.
12: Boa, coisa linda.
8: Eu acredito em
12: conta bancária no Instagram.
9: Aos meus amigos, eu acredito.
8: Eu acredito em todos os posts de amor que eu vi hoje no Instagram. E o do Porã é o primeiro que eu acredito.
9: Nós vamos te contar as coisas, então.
12: Eu poderia ter botado naquela legenda amor, amor, o que eu quero é transar. mas na verdade eu botei apenas a moça.
9: Isso é bem legal pra
12: mim. É uma música da comunidade ninjitsu.
9: É, eu sei.

0: Lembra, Alexandre?
1: Já, claro. Amor, amor, o que eu quero é transar. Amor, amor, se eu pedir tu me dá.
2: Parabéns,
0: um abraço, namorado. Um abraço pra esse desgraçado chamado Diogo Bier, o nosso mano Change,
3: quem
0: querido.
3: Quiser assistir ele dia 3 de julho no Opinião,
0: olha,
3: vai
0: estar
3: com a Ultraman da Guedes.
0: Ah, vamos, né?
3: 3 de julho.
0: Vamos nós tudo lá.
3: Legal, o tesouro vou estar lá.
0: Esse é o dia pra eu ir a Porto Alegre, então, Rafinha. Ó, voltando aos aniversariantes do dia. Oi?
4: Não, só me ocorreu.
3: Eu acho que é uma sexta.
4: Não, tá pensando na minha própria agenda.
2: É uma sexta. 3 de julho é uma sexta.
3: Vai aí, ó. Pra arrancar o fim de.
2: Daqui a 4 sextas-feiras.
4: Sábado e domingo pra recuperar, né?
0: Voltando pra lista de aniversariantes, a Meredith Brooks tá de aniversário hoje, fazendo 68. Não foi ela que foi vaiada na abertura do show dos Rolling Stones?
5: Não lembro.
0: Ah, ela teve.
4: Quando
0: ela abriu,
4: e onde?
0: Ela abriu os Rolling Stones em alguma das ocasiões no Brasil ou na Argentina.
5: É verdade. Acho que essa perna sul-americana dos Rolling Stones era ela que abria.
0: Eu acho que não gostaram.
2: Ela mesmo. Ela 2000, 1998, né? Na Argentina. 98.
0: Bridges to Babylon.
5: Que eu não
0: é? Não é a turnê Bridges to Babylon, não é, né? Essa mesmo.
2: Muitos hits ela tem?
0: A gente não foi ver esse show junto, Porazinho?
5: Não fomos. Infelizmente, acho que tu foi com o KG.
0: Não lembro se era o KG, mas eu fui ver.
5: Porque eu assisti o Rolling Stones em 3 ocasiões. Em 94, no Maracanã. Em Buenos Aires, eu assisti na virada dos 2000 ali, que eu tava na Ipanema, né, cara?
0: Ah,
5: e aí, depois eu assisti no Beira Rio, que foi lindo.
3: Sim, né? Foi demais. Animal.
5: Foi demais. Mas a Meredith Brooks, ela tem um hit da primeira fase lá da pop rock, né, Alexandre?
0: Beach.
5: Tocava pra caramba.
3: Legal.
5: Nessa época.
0: Isso aí.
5: I'm a bitch, I'm a lover.
0: Yes. Seguindo na lista, Antônio Lopes, o delegado, ex-técnico. Ex-delegado e ex-técnico Antônio Lopes, fazendo 85 anos hoje.
2: O campeão da única Copa do Brasil que o Inter tem em 92,
0: Exatamente. Informação.
2: Além de ser o auxiliar do coordenador técnico em 2002 no Penta.
0: Tudo bem.
5: Isso aí.
0: Maguila, o pugilista Maguila, faria hoje 68 anos, mas Maguila morreu em 2024.
4: Que jovem.
0: Ídolo, grande ídolo. Grande ídolo, pugilista brasileiro.
2: Não, o boxe, os caras do boxe veterano, eles ficam tudo meio...
0: Ele,
2: por causa da porrada na cabeça, né? A maioria dá um
3: não só os veteranos.
0: Tinha aqueles eventos as lutas que o Maguila fazia na noite, cara.
2: Show do Celso Vale, cara. Pô, cara, a luta dele com o George Foreman é 2 minutinhos. Tu levantou, já escorreu melado.
0: O
2: Maguila também teve uma encefalopatia traumática crônica por conta da demência pugilística.
0: Isso é ruim, né? O cara toma muito na cabeça, né?
2: Porque pensa que não é só na luta, é no treino também. Tu toma porrada pra caramba.
4: Né?
0: Verdade.
4: Como é que a pessoa decide fazer isso da vida, né? Sabendo que
0: verdade.
4: Vai dar ruim.
2: Acho que no caso dele não tinha muita escolha na vida também. Porque ele é um peso pesado que o Luciano Duvalli descobre que tem no Brasil, bom, e começa a investir, e aí bota na Band e ele vira um ídolo nacional.
4: Ele vai ganhando um dinheirinho, fazendo uma grana.
5: E também é um esporte apaixonante, né? Apesar
2: boxe de é legal.
5: É um esporte apaixonante, o cara pra lutar boxe, ele tem que ter
3: muita
5: técnica.
3: É o que mais fatura ainda, né?
5: Nos esportes de luta, o que mais paga.
2: Mas
0: enfim. E pra gente concluir a lista de aniversariantes de hoje, Anne Frank faria 97 anos, pereceu em 1945. Anne Frank, eu acho que é a mais famosa, digamos assim, vítima do Holocausto, né?
5: Exatamente.
0: Que escreveu o livro Diário de Anne Frank.
3: Triste pra caramba.
5: Tem a casa dela lá em Amsterdã, né?
0: Isso, ela fugiu, né, da Alemanha pra Amsterdã.
5: Isso, e aí é uma história muito triste.
2: É muito triste.
0: Muito bem. Vamos lá, então, agora nos destaques aí, meu irmão.
2: Chuvinha boa, né, meu irmão? O cara tomar sopa.
0: Pra mais do que isso, né?
5: Um capeletezinho.
2: Chuvinha
0: boa pra pegar uma cobertinha.
3: E Netflix.
2: Copa do Mundo.
3: Ah, ó.
2: Porra,
3: e nunca mais voltou.
2: Não, não.
0: 14 milhões de brasileiros e brasileiras vão comprar presentes no Dia dos Namorados.
3: Se tá escrito 14 milhões, tá errado, eu peço
0: perdão. 114.
3: Ah, tá.
0: 114 milhões de brasileiros, caramba, vão comprar presentes no Dia dos Namorados. Eu já comprei, inclusive, já ganhei o meu. É aqui no meu pulso, meu.
3: O Instituto Locomotiva, junto com o Question Pro, mostram que pelo menos 91% dos brasileiros vão desembolsar alguma quantia. Alguma quantia. E destes 91%, 114 milhões vão comprar presentes físicos, porque tem pessoas que vão fazer uma viagem, ou vão fazer uma janta, ou algum evento.
0: Sim.
3: Não é necessariamente...
6: Um espaguete na manteiga.
3: Não é necessariamente um presente.
2: Não é ruim.
0: É maravilhoso, cara.
2: Se tem uma coisa que eu sinto falta, é o espaguete na manteiga, cara. O dentezinho, né?
0: Chegou até me dar um calma.
2: Queijinho ralado por cima, uma salsinha.
6: E uma tacinha do Vinícius.
2: Que uma tacinha, garrafa toda. Que uma tacinha. Tem que ser antes. Segundo poeta. Segundo pensador Leandro Bortolassi, o amor sempre antes, depois o jantar.
0: Isso, ele tá certo.
2: Pensador, né? Uma massinha na manteiga.
0: Voto definido, craque definido a 1:18.
2: Espaguete na manteiga.
0: Pelo menos pela primeira vez.
6: Vindo de mim, a probabilidade de perder, isso é muito simples.
3: E esse é um aumento considerável, é quase 20% a mais do que gastaram no ano passado, porque os brasileiros estão com mais poder de compra, se comparado à mesma época no ano passado, investindo no Dia dos Namorados. Sempre lembrando que é uma data comercial inventada no Brasil pelo empresário João Dória, por conta do desaquecimento do mercado
2: interno. O João Dória das minas lá do vídeo?
0: O João Dória? Quem? Não. João Dória.
3: Empresário.
0: Qual é que tu tá falando?
3: Publicitário.
2: O outro, o governador. O governador do de São Paulo, o prefeito, o João Dória.
0: É ele? Mas é ele que nós estamos falando.
2: Ele é o pai dele.
0: De quem tá falando?
2: Tô falando do João Dória.
0: Não começa, cara.
3: Essa data que foi inventada por conta do desaquecimento do mercado interno, né? Não tinha nenhuma data comemorativa em junho, né? Maio era o mês das mães, agosto mês dos pais, julho férias de inverno, setembro.
6: Páscoa,
3: exatamente. Então,
2: Natal, junho, dezembro.
3: Era um período que não tinha nada. O Brasil inventou o seu Dia dos Namorados.
0: E é ótimo.
3: E neste momento tem 114 milhões de pessoas comprando presentes.
0: É, muito bem.
3: Inclusive solteiros.
0: Para suas caras metades.
6: Os solteiros também, trabalhando.
0: Sim, o solteiro tá na oportunidade. Quando a oportunidade aparecer,
6: o solteiro já tá com o pacotinho ali.
3: Alguns solteiros elegem algum outro solteiro pra passar a noite de hoje. Não necessariamente quer um relacionamento.
6: Tá, é, tipo...
2: Só
6: é
2: um espaguete na manteiga. O que tem pra hoje? Espaguete na manteiga.
6: Aquele salzinho a gosto.
2: E qual jogo de noite tem na Copa?
6: Hoje é Estados Unidos e Paraguai. Maravilhoso!
2: Espaguete na manteiga!
0: E assim, né? O jogo é só 10 horas da noite, assim, 8 da noite. Vinhozinho, vinhote.
6: Isso.
0: Né?
3: Calma, muito cedo. Muito cedo, mano.
6: Pode queimar a largada,
0: pô. Não.
2: Vai tirar um vinhote, com
0: as acepipes e tal. Né?
2: Vinhozinho.
0: As pipes e tudo mais. Os pipes também. E aí vai.
2: Catch me fly,
0: espaguete na manteiga, Estados Unidos e Paraguai.
2: Que noite,
0: velho.
2: Mas dependendo da quantidade de espaguete na manteiga, neneca depois.
6: Se pesar demais, o cara só quer tirar um 20 depois.
2: Tá, e sexta-feira à noite.
0: Voltando pro Dia dos Namorados, a cara metade, a história da minha cara metade. O meu lado da laranja. Você sabe qual é a história, a origem?
3: Fábio Júnior.
0: Da cara metade?
2: Eu sei.
0: Aquela música. Sabe? Conta pra mim, Ivo.
2: Não, perguntou se eu sabia, não pediu pra eu contar.
0: Não, mas agora eu tô te pedindo pra contar.
2: Claro, a cara metade é o seguinte, ó. Claro, em 1802 a.C.
0: Tá. 1812 antes de Cristo.
2: É. Como faz tempo.
0: Tá, é o teu tempo, como o tempo é relativo, tu começou bem, vambora.
2: Sonéia era uma mulher que era muito, muito, muito afim de ter um amor, mas ela não encontrava ninguém. Por quê? Porque ela, quando nasceu, teve um pequeno problema, ela nasceu só com a parte do rosto.
3: Tá. Não, pá.
2: E aí
3: não,
2: o que acontece? Ela encontrou no caminho dela Balaquias. Balaquias. Quem? Era um...
0: Balaquias. Que é o quê do Malaquias?
2: Um primo distante. E aí ele também, olha que loucura, ele também, devido ao quê? Balaquias trabalhava com artesanato.
6: Mas o probleminha num lado. Claro.
2: Uma telha caiu num lado do rosto de Balaquias. E ele teve que se mudar e foi morar onde?
0: Onde?
2: No campo. Quem morava no campo? Sonéia.
6: Aí se encontraram.
2: Se encontraram e um dia caminhando, um trombou no outro e se completaram. E a partir dali, um juntou a cara metade do outro. E aí nasceu o amor de Sonéia e Balaquias, que tá no versículo 12, capítulo 9, Coríntios 1, na Bíblia Antiga.
0: Quanto? 9 a 1?
2: 9 a 2.
0: Tá. Não é isso, tá? Não é isso, a história não é essa.
2: É o que dizem.
0: A história, ela é mais adiante na história, mais adiante, tu falou 1800 antes de Cristo.
2: Mas Jesus não estava na Terra.
0: 300 e alguma coisa antes de Cristo.
2: É mais recente.
0: Um pouquinho mais. É mais recente. Exatamente, é mais recente. Mas eu não vou. 1500 anos depois. Eu não vou falar agora, porque eu vou fazer um post sobre isso hoje pra contar essa história da cara metade.
6: Bonito. Prender a audiência do Instagram.
0: Vou prender a audiência no Instagram, mas o Instagram tá com uma instabilidade, infelizmente, hoje.
6: Talvez conte agora quando postar.
3: Mas eu vou ficar muito ansioso.
5: Voltou, posta no intervalo pra gente falar.
0: Tá, vou postar no intervalo então.
6: Boa, Alexandre.
0: Então tá, mais um destaque do Pretinho. Aqui é o seguinte: pesquisa diz que morar junto não é uma decisão romântica. É mais financeira do que romântica.
3: Pela primeira vez na história, as pessoas estão se juntando no seu relacionamento para ir morar junto, não por amor, mas por dinheiro. De acordo com o rico investimento.
0: Mas é que por dinheiro eu te dou até amor verdadeiro.
3: Quanto?
0: Quanto tu pedir. Quanto tu quer?
3: Tá.
6: Quanto tu tem pra dar?
0: Só se tu me der amor verdadeiro.
3: Nossa, tu não imagina como é fácil.
0: Eu compro teu amor verdadeiro.
3: Tu não imagina como eu sou fácil. Por dinheiro, porra. De acordo com a pesquisa, a média que uma pessoa economiza em dupla, né? A dupla economiza é R$2.385 por mês. Isso dá quase R$30.000 anualmente para o casal. Então as pessoas não estão, às vezes, nem assumindo um relacionamento e já topando dividir um apartamento, porque a situação econômica, quando se trata de moradia, se o poder aquisitivo para o presente aumentou, para moradia diminuiu.
0: Que loucura, né?
4: É uma amizade com benefícios.
0: Friend with benefits.
5: É interessante essa perspectiva aí.
4: Porque foi também em inglês, poderia ser só com um amigo.
3: Eu adoro quando fala em inglês.
6: Ele esqueceu, né?
3: É que eu tava pensando se o Rafinha queria morar comigo.
6: Não, tô legal. Eu tô bem legal.
5: Eu nunca morei com um amigo.
6: Eu nunca morei com um amigo.
2: Ah, eu já morei.
3: Ah, eu já morei, não dá mais pra mim.
2: É que tu mora com um amigo, pode ser que ao final ele não vire mais teu amigo.
0: É muito bagunça. O ser humano caminha a passos largos.
3: Chegar em casa tem uma galera na tua casa, não dá.
0: Pra morar sozinho, ele caminha a passos largos a morar sozinho, porque, cara, ninguém se aguenta mais.
2: É. Cara, eu e o Gomes, a gente morou com o Júlio.
4: Caminha a passos largos quem tem condição.
0: Não, ok.
4: Infelizmente, acho que isso acontece, é bolha, é claro.
0: Eu, por exemplo,
4: as pessoas estão morando cada vez com mais gente junto em lugares menores.
5: Está acontecendo que a geração mais nova está com muita dificuldade de, por exemplo, adquirir um imóvel.
2: Tá tudo caro, né?
5: É tudo muito caro, né, velho? É tudo muito caro. O salário
0: tá caro.
5: A maioria dos salários é realmente difícil.
3: Não, mas eu já morei com muita gente.
0: Já morei em tanta casa que nem me lembro mais.
5: Eu moro com meus pais.
3: E eu e o Léo Oliveira, a gente mora com o Júlio Lisboa, né? Que é um dos seres humanos mais porcos que eu já vi nessa
4: vida. Não
6: é que ele jogou o Gil na água. Ele jogou
2: chiqueiro. Ó, eu não vou deixar o meu irmão sozinho. Rodaica, eu vi. Ninguém me contou.
0: Meninos, eu vi.
2: Eu vi.
0: Meu Deus.
2: Estava ali. O Gil chegou do Chegou do jogo de futebol e não tomou banho.
0: Puta, mas aí é brabo.
2: Passou a madrugada de resenha com a gente, conversando e tal. E aí eu olhei aqui quatro e pouco e tal. Um monte de comediante que tinha morado em São Paulo. Aí eu, daqui a pouco, ele tava lá, galera. Eu falei, tava aí.
6: Tá, mas e aí o banho?
2: Não, entrou no quarto, fui pegar a toalha, né?
6: E nunca mais
3: foi
6: voltou.
3: É, várias vezes, não foi uma.
2: Não, ele não é do banho.
3: Várias.
2: Por isso que ele gasta com perfume.
3: Não,
2: por
3: isso que é o perfume. É isso aí.
2: Não, o Gil Lisboa tinha que ser Gil Paris, porque é só o perfumezinho.
0: Gil Paris é muito bom. Mas beijo pra esse querido Gil Lisboa. Não é porque ele não toma banho que eu não amo ele. Eu amo ele.
2: A gente ama ele, mas
4: é só não conviver daí.
6: É, exatamente, é só não dormir com ele.
3: Tome banho.
0: Isso, tome banho.
4: Ah, mas ele não tem uma namorada agora?
3: Ah, eu não sei.
4: Não, se ele tiver namorada.
0: Não, vamos acabar com o Gil namorado.
4: Eu tô afirmando, eu tô perguntando. Se ele tiver uma namorada, talvez ele esteja tomando banho com mais frequência.
3: Ah, não, mas ele tinha.
4: Porque daí ele tem um motivo
0: pra ficar. Não quer dizer nada.
3: Porque aí no dia da namorada ele tomava banho. No dia da namorada ele tomava banho. Mas e os outros quatro dias que eram só os brothers?
0: Ah, e é brabo.
4: Só se ele tiver morando com a
0: namorada. É brabo isso daí. Porra! Ó, 1:27, matamos os destaques do pretinho aí.
2: Já morreu, meu irmão. Tá ficando bom.
0: Agora vamos dar. E aliás, quero informar, consegui postar ali, tá? Consegui postar a historinha que eu ia contar pra vocês. Tá postado ali já no arroba Real Fetter.
2: Ah,
0: a história
2: ver.
0: Da a origem, digamos assim, da expressão.
4: Era feed, né?
0: Cara metade.
4: Stories não tá subindo, viu?
6: Eu não vou mexer agora no celular, porque eu tô focado no
0: programa. Não, é pra vocês agora.
4: Eu vou.
0: Não é pra vocês agora.
2: Eu vou olhar.
0: Não é um vídeo longo de 3 minutos, não é agora.
2: 3 minutos é ruim.
0: É que é uma história toda contada, não é assim.
3: Eu posso ir assistir.
6: Mas eu jamais postaria.
4: Intervalo agora, 3 minutos, quanto tempo dura o intervalo?
2: Não, é que aí eu preciso ir na casinha.
0: Só explicar uma coisa. Eu postei este vídeo, este conteúdo, faltando 5 minutos para o meio-dia. Não subiu, porque o Instagram estava com instabilidade. Agora ele subiu. Não que eu tenha eu postado. Ele subiu agora.
2: Mas a tua teoria acho que não faz muito sentido de uma galera postar no Dia dos Namorados, sabe por quê? Porque no Natal
0: tem razão,
2: cai.
0: Tem razão.
2: No Ano Novo não cai.
4: É uma coincidência.
0: Tem razão.
2: Isso aí é ataque cibernético.
4: São sempre pequenos spoilers pra mostrar o que a nossa vida pode virar.
0: Verdade.
2: É tipo greve de caminhão.
6: Todo mundo agoniado porque não sobe.
3: Ah, eu fiquei tribente.
0: Agora, quando os ETs chegarem, talvez a internet caia. Eu vi isso hoje no WhatsApp.
2: Os alquimistas estão chegando.
6: Eu vi isso também no Facebook.
0: É? Vamos ver, Rodaica, bota uma pra nós aí. Que bonito teu leque, hein?
4: Bonito, né?
2: Me arruma um
0: leque. Bonitaço mesmo esse leque aí.
4: É do Mestre!
0: É, meu oriental, sim.
4: Poderia ser o Mestre. O Mestre
3: é lê pra nós, Mestre.
2: O que tá escrito no leque aí,
4: Ah, com certeza.
6: Coragem!
4: Pirocada! Toda quinta-feira tem um episódio de Inesperadas.
0: Olha,
4: tá escrito aqui. Olha,
0: mestre! Mestre corporativo! Agora gostei, hein, mestre? Muito bom, mestre!
4: Por favor, não me identifiquem, diz a nossa ouvinte. Eu gostaria que esse e-mail fosse lido pela Rodaica, assim está sendo. Sou uma menina de 22 anos e nesse último final de semana eu fui até o Nordeste a convite de uma pessoa que eu conheci no verão. Tava tudo ótimo, clima bom, me apresentou a família dele, tudo. Era uma viagem de 4 dias e tava tudo maravilhoso, mas no último dia estávamos vendo um filme no celular dele e entra uma mensagem da ex dele. E pela mensagem, me pareceu que não era assim uma conversa aleatória. Parecia que tava rolando um papo já ali há algum tempo. Ele desconversou na hora e eu também não quis ficar perguntando. Até aí, ficou tudo bem. Eu sabia que não seríamos nada além de um summer love. Pois moramos longe e ele tá indo de volta pra Portugal. Onde, inclusive, a ex dele mora.
2: Ah, então tem que contar um segredo pra ela.
3: Você acabou?
4: Eu tentei ignorar, mas confesso que fiquei meio sentida. Mas aí vem a bomba, pretinhos.
2: Bomba!
4: Momentos antes de eu pegar o Uber para ir para o aeroporto e voltar para casa, estávamos aproveitando ali um momento mais íntimo. E eu notei que ele estava com o celular na mão.
6: Calma, vamos ler a história da moça.
4: Daí depois que terminamos, ele foi ao banheiro e eu, educada, olhei o celular dele.
0: Toma!
4: E sabe o que ele estava fazendo? Ele estava filmando enquanto transávamos.
6: Ah, não, mas daí vacilo, é foda.
0: Sem teu consentimento.
3: Sem o consentimento?
6: Claro, ela não sabia.
4: Acompanhou a história
0: Acompanhei.
4: Até aqui?
0: Acompanhei.
4: Então,
0: sem consentimento.
4: Isso aí,
3: a tia vai por lógica
4: com você. Estava todo mundo acompanhando?
2: Sim!
4: É com ou sem consentimento?
2: Sim! Só pra te corrigir, não é vacilo, é crime.
4: É crime.
2: É um pouquinho a mais que um vacilo.
4: Fiquei em choque, sem saber o que fazer. No fim, eu não podia ir embora com um vídeo íntimo no celular de um estranho.
0: Não.
4: Cobrei e ele disse que gostava porque sentia mais tesão filmando.
0: Ah, tá. Malandro.
4: Aí ele apagou o vídeo na minha frente, pediu desculpa e que deveria ter me perguntado. Foi um climão. Graças a Deus que o Uber chegou e voltei pra minha casa. Confesso que me arrependo de não ter surtado com ele na hora e deixar bem claro o meu descontentamento. Mas é que na hora também, eu fiquei com tanto medo de estar sozinha com aquela pessoa. Eu não conhecia, que só consegui pedir pra ele apagar e sair dali o quanto antes.
0: Boa, fez bem.
4: Essa aventura me deixou dois questionamentos. Agora a gente tem homens aqui na mesa que podem ajudar a responder.
0: Mais ou menos.
2: Vamos lá.
4: Por que um homem faz tu ir até o outro lado do país insistindo muito? Te apresenta pra família dele, inclusive a mãe dele disse que tava ansiosa pra me conhecer de tanto que ele falava de mim.
2: Não, mas veia a mente.
4: Te trata com muito carinho pra depois, no fim, ir atrás da ex. E a questão da filmagem, devo me preocupar ou acredito na história do vale tudo na hora do tesão?
3: Deve se preocupar.
2: Porque se ele não
0: responder,
2: deveria.
0: Desculpa.
2: Melhor, vai responder muito.
0: Posso
2: melhor
0: responder
2: que
0: com uma pergunta?
4: Não, responde com uma resposta, que é o que ela quer, né? Pergunta, ela já tem muitas.
6: Eu acho que a Rodaica
2: veio
6: bem nessa.
4: Ela quer entender uma coisa que de fato é verdade. Se tu não quer ter uma relação no mínimo respeitosa e educada com uma pessoa, por que que tu faz esse circo todo pra tirar a mulher daqui do sul e lá no Nordeste, conhece a família, faz a função, quer, e aí no final, sem o teu consentimento, filma?
0: É que a minha opinião, ela é pouco popular.
4: O que passa na cabeça do rapaz?
0: É pouco popular, na minha opinião. O que que passa na cabeça da mulher sair de casa pra encontrar um cara que ela não conhece, lá no raio que o parta?
3: Eles se conheciam, eles se conheceram nas férias.
4: Conheciam.
0: Ah, eles se conheciam.
4: É que tu férias não prestou atenção.
0: É, de fato, eu não tava postando no Instagram. Mas eu achava que eles não tinham uma relação assim, nos conhecemos tanto.
3: Não tinham. Ficou claro.
4: Eles não tinham, mas assim, não vamos ser hipócritas. Todos os relacionamentos começam assim, as pessoas se conheçam.
6: Tu dá um voto
4: de confiança. O cara convidou ela pra ir ao Nordeste, inclusive pra conhecer a família, e ela conheceu a mãe dele.
3: Aí tu diz, eu vou pagar pra ver.
6: Não, mas ó, tu pressupõe que tu vai apresentar a tua família, pô, eu quero alguma coisa com ela.
4: E mais, durante a estada dela lá de 3 dias, ela tinha convicção de que aquilo não ia levar a nada, porque ele já tinha dito a ela que voltaria pra Portugal. Tudo certo. O que ela se incomoda é com a atitude dele aos 45. Filmando o negócio.
0: A atitude foi o pior de tudo.
3: Tem a ex e tem o filme.
4: É, a ex dele ficar conversando com a ex enquanto tá com ela. Ridículo.
0: Ridículo.
4: Ridículo.
2: Não, mas aí filhos com a ex. Pois é. Isso daqui a pouco, será que a...
3: Não, mas
2: se é esse, será que ele estava na casa dele? Será que ele estava dando coisa pra ele? Tem que ver também até o que ele estava...
4: Mas pior pode tudo filmar, isso, Léo. E daí ele não convida uma moça pra ir pra lá se ele tá enrolado com a ex por causa do filho, por causa do amor antigo, porque vai voltar pra Portugal. Não convida.
0: É isso aí.
6: Tirando o filme, que é um
4: tipo
6: absurdo,
4: assim, ó, vamos partir do princípio, que é o seguinte, não vamos fazer pros outros o que a gente não gostaria que os outros fizessem pra gente. Se tu partir desse princípio, a tua vida vira uma flor e a do próximo também.
0: Boa.
4: Olha que beleza.
2: Tem que silenciar no WhatsApp, é isso. Silenciar não aparece.
0: O problema é que o cara apagou e não apagou mesmo lá no rolo de câmera. Tem que apagar duas vezes.
3: Faz o B.O.
2: Faz o B.O. Agora o Porã falou que eu pensei.
6: Mas, meu, é que a gente nunca vai ter a noção do que é estar numa situação de insegurança. Uma menina de 22 anos, o que ela vai fazer?
4: E descobrir um comportamento que ela não sabia que esse
0: ladrão vai fazer, vai te botar em risco, tu não sabe quem é, vai lá. Chama o cara aqui, porque aqui tu tá na tua baia.
5: Tão longe, né?
0: Exato, exato. Mas enfim, tá bem. Vamos dar uma girada, Porazinho. O que é que trazes?
5: Não vai tão longe, mas ao mesmo tempo eu entendo, né? A juventude, o correr riscos, o se apaixonar, né, Alexandre? Fiz muito disso, corri muitos riscos.
0: Ainda
5: me apaixonei muitas vezes.
6: Inconsequente, né, Porã?
5: Inconsequente,
6: né?
5: Imaturo,
6: né?
5: Sim, imaturo.
6: E tarado,
5: tudo
6: né?
5: isso. Meu também, Rafinha, mas isso tudo... Maconheiro. Minha experiência.
6: E maconheiro também.
5: Não vou negar, mas
2: tomava
5: assim,
2: vinho de baixa.
0: Mas já passou, né? Já passou.
5: Mas nunca filmei as garotas
6: que
5: não era na época que tinha telefone.
3: E eram muitas.
2: É uma câmera VHS, o cara tinha que ser um profissional.
0: Mas aí tivemos integrantes aqui nesse programa que trabalharam com isso.
3: Sério?
5: Uma beta.
2: Na beta?
0: Vai, Porazinho, vai.
5: Olha só, tem uma pergunta aqui de um ouvinte de Santo Ângelo. Santo Ângelo, terra lá da minha família, lá dos Burtê.
0: Importante.
5: E aí eu vou explicar, vou explicar por que que ele viu isso aqui, que ele viu lá em Santo Ângelo. Sou de Santo Ângelo e certa vez trabalhei em um evento dentro do Parque Ritter, famoso parque da Fena Milho, num prédio batizado de Auditório Iglenho Araújo Burtê. O nome me chamou muito a atenção, porque o primeiro nome é o mesmo do nosso head da Atlântida de Santa Catarina. E ele já comentou que seu belo nome era praticamente exclusivo. E sim, é praticamente exclusivo. Queria saber se o nosso Tiger conhece e tem relação com o tal auditório. Abraço, sou o público do Ivan.
0: Nosso pai.
5: Velho, o Iglenho Araújo Burtê é meu tio, velho.
0: Que é o segundo Iglenho, que é o primeiro Iglenho, na verdade. Tu é o segundo,
5: primeiro,
0: né?
5: Eu, o meu nome é uma homenagem ao meu tio, Iglenho Araújo Burtê, que é uma figura...
2: O que teu tio fez pra ter um nome, um
5: bagulho? O meu tio era super influente na comunidade de Santo Ângelo e lá naquela região. Meu tio era foda, cara. Ele era...
6: Era o Uncle Tiger.
2: Puxa vida!
5: E aí ele, com a morte dele, ele foi homenageado com esse auditório lá na cidade.
0: Por
5: um cara que prestou muito serviços à comunidade local.
0: Tenho uma pergunta pra te fazer.
5: Diga.
0: Tu não teve vontade de colocar o nome do teu primeiro filho de Iglenho?
5: Óbvio que não, Alexandre.
0: Ah, óbvio que não.
5: Até o meu tio não gostava do nome.
0: É
5: a gente
0: mesmo?
5: Não sabe até, a gente não sabe até hoje.
0: O nome é nome.
5: Da onde a avó tirou esse nome, porque foi a minha avó que botou no meu tio. Né? E aí eu me lembro nas festas de família, eu encontrava o tio. E aí, xará, como é que é?
2: A única pessoa do xará do mundo.
5: Pessoa, né, cara? E aí, de onde é que tiraram esse nome, tio? Eu não sei onde é que a tua avó tava com a cabeça. Mas aí é isso. E o meu pai era muito amigo do meu tio, Colorados, nos anos 70, e meu pai, certamente numa bebedeira, disse pro meu tio: eu vou botar um nome, meu primeiro filho de Iglenho, tu vai ver. E meu tio disse: duvido, botou. E aí eu tô aqui há 54 anos explicando meu nome pras pessoas.
2: Muito bom, cara, muito bom.
5: É, mas era uma pessoa maravilhosa, meu tio Iglenho, cara, muita saudade dele.
0: E tu, Rafinha, tem o que pra botar pra nós, Rafael?
6: Magrão disse assim, ó, não me identifiquem, fala pretis, moro na Austrália, trabalho o dia inteiro nas horas vagas, pratico um esporte diferente, correr atrás da minha metade. Da não, partilha.
0: Não é possível. Ah, não, da partilha.
6: Calma.
2: Ah, partilha.
6: Depois de anos de processo de divórcio, ganhei ação. A outra parte recorreu. Perdeu de novo. Pensei, agora vai. Foi aí que descobri que a vida é uma grande pegadinha. O apartamento que a justiça reconheceu que deveria ser dividido simplesmente foi vendido. Sim, vendido. E eu fiquei sabendo depois. Nem corretor de imóveis consegue ser tão rápido assim. O detalhe é que o imóvel ainda era financiado, então a justiça precisava saber quanto já tinha sido pago para calcular a partilha. A pessoa foi intimada para apresentar os valores, mas preferiu apresentar o apartamento para outro comprador. Hoje acompanho tudo do outro lado do mundo, vendo minha advogada correr atrás de documentos da Caixa de Registro de Imóveis e quem sabe um dia da minha metade. Pelo menos o carro continua com restrição judicial. Bah. Se depender dele, já é o bem mais fiel desse divórcio. Não quero expor ninguém. Até queria, mas não dá. Só queria compartilhar essa novela e deixar um conselho. Casamento pode acabar, mas financiamento e processo judicial parecem ter garantia vitalícia. Um abraço de um ouvinte que saiu do Brasil, mas cujo processo resolveu tirar a cidadania australiana junto comigo. Não, um perrengue da vida do cara aqui, né?
0: É, como diz um amigo meu, justiça no Brasil é relativo. Isso é maravilhoso, cara. É. Justiça no Brasil é relativo. Depende de quem tu é.
6: É.
0: Depende de quem é que tu conhece, depende do que tu pode fazer.
2: Da tua situação financeira.
0: É isso aí. A gente vê isso todos os dias na mídia, né? No jornalismo. A gente vê isso todos os dias.
2: Todo dia, todo dia.
0: Justiça nesse país é relativa.
6: Boa sorte pro Magrão lá.
0: Boa sorte pro Magrão.
2: A burguesia, gente.
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3: E o Brasil, nesse momento, está pagando 1,68 contra Marrocos na estreia. Acho uma baita odd. E lembrando que hoje também tem 4 da tarde Canadá e Bósnia e 10 da noite Estados Unidos e Paraguai.
0: Muito bom. A Rodaica é fundamental no programa. Olha aqui, Rodaica. Ó. Boa tarde, se possível, Féter, por favor, leia este e-mail. Eu sempre achei a Rodaica fundamental para o Pretinho, ela é responsável pelo amadurecimento de costumes que o programa tinha. Sempre admirei e gostei das opiniões que ela tem e sempre aprendi com ela, principalmente de como a mulher se sente em várias situações cotidianas da vida. Tá certo que muitas vezes eu pensava comigo, menos, né, Rodaica? Tá muito militante. Mas esses tempos, vendo algumas postagens no Instagram, veio uma publicação dela onde havia várias fotos da sua carreira. Comecei a pensar sobre tudo o que ela teria passado. Teve que trabalhar muito mais do que um homem precisaria no mesmo cargo. Em todas as vezes que teve que aguentar assédio disfarçado de brincadeira e teve que sorrir e superar. Às vezes que teve que deixar sua filha para ir à luta da independência. Quanta culpa esta mulher carregou por isso. Enfim, o que tudo essa mulher passou para chegar até aqui. O quanto ela teve que se superar. Rodaica, tu é um exemplo para todas as mulheres e tem o direito, o poder e até o dever de defender todas as mulheres, pois além do lugar de fala que tu tem voz para mudar a realidade. Admiro e aprendo muito com tudo que tu diz. Posso dizer que sou um homem melhor seguindo tuas dicas. Por exemplo, quando explicou as alterações que a mulher tem no corpo durante um mês, me fez refletir e entender melhor o comportamento da minha esposa. Aí ele pede um pro Ivan.
2: Quem é bom pra cara?
0: Pros machistas que querem diminuir as mulheres.
2: Tem que dar uma calma. Eu já te falei, o homem machista que agride mulher, nós temos que juntar meia dúzia de vagabundo com nada a perder e demolir na porrada.
0: Com nada a perder é um bom detalhe.
3: Homem machismo.
0: Isso, homem machismo. Carlos de Rio Negrinho mandou pra gente aqui. Ele diz que Rio Negrinho fica perto de Jaraguá do Sul, onde o Pretinho tem muitos fãs.
2: É, não, Jaraguá, não.
3: A gente vai virar cidadão de Jaraguá.
6: Rio Negrinho, sim.
2: Não, mais fácil na Austrália. Mais fácil na Austrália do que Jaraguá.
0: Enfim, tá aí.
4: Então, obrigado. Como é o nome dele?
0: O nome dele é Carlos.
4: Obrigada, Carlos.
0: Carlos de Rio Negrinho.
2: Rio Negrinho. Muito bem,
4: Jaraguá. Muito obrigado.
2: Total razão que ele falou.
0: E dia 9? Embaixo.
2: Dia 9 eu vou estar por aqui. Mas eu vou estar em Jaguarão. Demorei, mas cheguei. Tudo bom, Alexandre?
0: Tudo bem, maionese?
2: Tudo bem, queria só agradecer ao povo que tem me perguntado aonde vão ser os meus shows. E eu sempre digo, arroba o Gordo Léo.
6: Tá certo.
2: E daqui a pouquinho eu estou no meu programa.
0: Qual?
2: Dois Gordos e uma Copa.
0: Não, o programa não é teu. O programa é dos gordos, do Léo e do Rafa.
3: Mas aí eu preciso dizer que o Palhaço Maionese é o nosso comentarista e que faz análise tática de cada uma das seleções hoje.
0: Nossa Senhora. Analisa então pra nós o Paraguai, que vai jogar hoje à noite contra os Estados Unidos.
2: É um time que o cara tem que tomar muito cuidado.
0: Por quê, mano?
2: Jogadas falsas.
0: Jogadas. Conceitue jogadas falsas.
2: As chuteiras da Mike.
6: Mike.
2: Tu não pode confiar.
0: Essa então é a análise que tu faz das seleções.
2: E claro, o principal, tomar muito cuidado com o Balbuena.
0: Tó.
2: Verdade. Por quê? Porque ele pode foder o Paraguai no jogo. Ele é o grande muito reforço para os americanos e que é um país que tem uma força muito grande no ataque. Vide a Venezuela. Tome cuidado.
0: Deus. Nossa, tome mãe. Cuidado.
5: Misturança, né,
0: cara? Rodaica, bota mais uma para nós aí, por favor, Rodaica. Então, se quiser também, não tô brincando.
4: Tu quer, eu também não. Já não.
0: Não, sim.
3: É, eu já tô quero que tu sim. Já tô achando que ela não quer.
0: É. Quero que tu sim, vai.
4: Eu tava
0: vai.
4: Me entretendo aqui com o palhaço.
0: Eu sei, eu
2: se
0: sei.
2: Você não, está palhaço, feliz, pegue o meu nariz. Se você está mal, Pega no meu palhaço maionese, dia 9 em Jaguarão.
0: A criançada adora isso.
4: A criançada fica esperando esse momento pra cantar junto.
2: O que eu recebo de vídeo de criança, eu fico extremamente cantando, assustado.
0: Né? Verdade, é verdade, deveria mesmo.
4: É. Então vai, Roda. A pessoa aqui mora no sul de Santa Catarina. Oh. Escuta o Pretinho desde a época do meu fundamental, pertinho lá de nós, em 2007.
0: Sul de Santa Catarina, pertinho de nós.
4: E vocês fazem parte da minha vida. No ano passado, eu e meu marido realizamos um sonho e fomos até Porto Alegre conhecer a RBS Os Pretinhos. Bem no dia do nosso aniversário de casamento.
0: Ah, lembramos deles.
4: Claro.
3: Tem uma galera
4: foi
3: que
4: um dia muito especial que eu vou guardar pra sempre. O último ano foi um dos mais difíceis da minha vida. Enfrentei medos que nenhuma mãe precisava sentir. 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E aí que vocês entram. Nos momentos em que estou sozinha cuidando da casa, da rotina, dos meus filhos, vocês viram a minha gasolina. Não. 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Levantar da

0: minutos para as 14h. Vamos ali fazer um rápido show do intervalo. Eu te convido a pintar ali no arroba Real Fetter, então, para curtir, para entender a origem da expressão cara metade. Ah, é, onde surgiu a expressão cara metade?
1: É uma banda de pagode.
0: Não é isso que eu tô falando. É, tô falando de filosofia, tô falando de Grécia, tô falando de
2: beijo Platão.
0: Vai dar uma olhada ali no arroba Real Fetter.
3: Meu amor, eu vou peço. Casando mais um grande amor da minha vida.
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7: Tamo de volta com o Pretinho Básico. Muito obrigado pela sua audiência. 6 minutos para as 2 da tarde. É aqui
8: Um toque, cara,
7: pra dar, cara, que na verdade é um pedido, na verdade, que eu quero fazer, aproveitar esse momento aqui, fazer um pedido, que é o seguinte, pra casa Menino Jesus de Praga, todos nós aqui conhecemos.
8: Sim.
7: O trabalho maravilhoso que eles desenvolvem lá, e a casa Menino Jesus de Praga, ela fez uma melhoria na ala infantil. E eles investiram uma grana lá e estão precisando agora buscar. Cara, a Casa Menino Jesus de Praga, ela acolhe e cuida de crianças de todas as idades. Tem crianças de 30 e poucos anos dentro da Casa Menino Jesus de Praga. Então, eles estão precisando muito, porque revitalizaram, reformaram, refizeram essa ala infantil e estão precisando de R$50 mil para pagar a marcenaria deste local. Então, eu vou pedir...
9: Pô, é meio agora que a gente consegue levantar,
7: agora,
9: né?
7: Agora a gente consegue levantar. Encarecidamente, que você mande um Pix para doar... O verbo doar, @ casadomenino.org.br. Doe qualquer quantia que você puder, porque eles estão precisando muito destes R$50 mil para honrar com o compromisso lá com o marceneiro que fez todo esse trabalho para Casa do Menino. Então, doar, @casadomenino.org.br. Vou adorar chegar aqui às 6 da tarde e dizer incrível. Que a gente conseguiu bater essa meta, porque é de fato um lugar que acolhe crianças que precisam de cuidado e que não tem quem as cuide.
9: É isso.
7: É isso aí. Muito bem, vamos fazer aqui então a eleição do craque do episódio. Pode sair votando, Porazinho, por favor?
10: Eu vou votar no Rafinha Menegazzo, mas eu quero mandar um abraço, Alexandre.
7: Pra quem,
10: quero mandar um abraço
7: para
10: a família
7: hoje.
10: Do professor Celso Skaletsky, que nos deixou essa semana, um dos grandes professores do design Unicinos.
7: Certo.
10: Tive a oportunidade de ter aula com ele, foi um dos caras que me ajudou na dissertação do meu mestrado. Veio a falecer essa semana, então tá toda a comunidade lá do design da Unicinos e a Unicinos muito comovida aí com a partida do professor Celso Skaletsky. Quero deixar aqui meu abraço para toda a família.
7: Todo
10: e
7: nosso
10: todos
7: abraço.
10: Os amigos. Isso aí.
7: Beleza, valeu. Porazinho, obrigado. Léo Oliveira vai votar em quem?
8: Pelo Rafinha Menegazzo, uma atuação boa, foi bem, não se queimou, foi legal. E deu
9: já é um voto, né?
8: Não se queimou, ele começou ali entregando uma bolinha, mas não saiu o gol, recuperou, espaguete na manteiga, tem meu voto.
7: Espaguete na manteiga tem meu voto também. Tu, Gomes, vai votar em quem?
11: Ah, no Rafinha também, pelo fato dele não ter tomado o cartão amarelo, né? Porque daí eu não tive que lembrar que ontem ele tomou um a mais e teria que ter saído expulso hoje. Então, o Rafinha Menegazzo, por ter sido ele mesmo sem tomar cartão, hoje merece meu voto.
12: Obrigado, Gomes.
7: Jogou pianinho, né?
12: Boa.
7: E tu vai votar em quem, Rafinha?
12: Eu vou votar em ti, né?
7: Obrigado, porque eu tô
12: de branco.
7: Só porque eu tô de branco?
12: Veio bem. Esse pedido de ajuda é legal.
7: Então eu posso vir de branco todo dia.
12: E quero agradecer a galera que esgotou lá em Novo Hamburgo, né?
7: Olha aí que delícia.
12: Sessão esgotada, estaremos hoje à noite lá.
7: Noite dos Namorados.
12: Boteco Comedy lá.
7: Vocês vão levar as namoradas?
11: A gente ainda não fez um show sem esgotar.
7: Vão levar as namoradas?
8: Não.
7: Não, vão levar.
9: Vão levar.
12: Eu não sei ainda.
9: Só os guris.
7: E as esposas? Vão levar?
8: A esposa eu vou.
7: Tá bem.
12: Valeu, garotão.
7: Rodaica, vota.
12: Isso, acabou.
9: Vou votar no Rafinha.
7: Rafinha, né?
9: Obrigado. Vou votar no Rafinha.
7: Espaguete na manteiga é...
9: Espaguete na manteiga.
12: É uma delícia.
9: É, né?
8: Ah, vamos voltar com os trotes, né? Espaguete.
7: Tá querendo cabelo no espaguete.
8: Mas é diferente, é o novo.
12: É o espaguete na manteiga.
7: Rafinha leva o craque do episódio pelo espaguete na manteiga. 6 da tarde, a gente vai voltar. Volte conosco. Obrigado, boa tarde de sexta-feira. Volta junto, Porazinho, ou não?
10: Ruim pra mim, né, Alexandre?
7: Ruim pra ti, 6 da tarde.
10: Pra mim, é, pra mim, é, eu tenho que pegar ali.
8: Espaguete na manteiga. Espaguete na manteiga ou não?
7: Vocês dois têm esse problema, né? Tu e o Rafinha têm esse problema, pegar a menina na faculdade, né? Vocês têm esse problema.
10: Na escola,
7: ah, na escola.
11: Mudou, mudou?
8: Fique na TLTV, não vai embora, hein?
7: Isso, fica na TLTV. Dois gols de uma Copa. Entretenimento puro da Atlântida na Copa do Mundo. Voltaremos às 6 da tarde. Tchau.
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6: Muito bem, 2h04, estamos chegando a mais uma edição do Multimúsica, pintando aqui na 95 Mega FM nessa tarde de sexta-feira, 12 de junho de 2026, dia dos namorados. Também hoje é dia do enxadrista, dia mundial de combate ao trabalho infantil, dia do Correio Aéreo Nacional. Comigo, Fred, até às 5 da tarde, sempre trazendo música, informação, conteúdo para você que sintoniza, para você que se conecta na programação da Mega. 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Tempo segue fechado com chuva, temperatura média na região em torno de 15 graus. E você comigo participando, o WhatsApp é o 996640955. Manda aquele som pra curtir aqui na Mega, manda também. Pode ser pelas redes sociais, dá uma chegadinha lá no Face, arroba Rádio Mega FMRS, Instagram, arroba Rádio Mega FMRS Oficial. Bora, vamos nessa, começamos com Khalid, Skyline. Uma ótima tarde, bom comecinho de fim de semana pra você.

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3: 15 graus.
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3: Movimentação no trânsito na região, pedágio de Coxilha. No momento, 5 veículos por minuto passam pelo pedágio entre Passo Fundo e Erechim. Trânsito leve nessa rodovia. E o trânsito nas outras RSs e BRs próximas da região também flui normalmente. Não há informações de ocorrências e nem de atrasos nas RSs, nas proximidades da região, também nas BRs próximas da região.
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2: Nosso mix é diferente, som do Justin Timberlake com My Love, Jota Quest Imprevisível, ainda Rufus do Soul e Joshua Tree, Einar Blum.
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2: Uma nova linha de estudos está investigando a possível relação entre o uso de smartphones e a queda das taxas de natalidade registrada em diversos países nas últimas décadas. Pesquisas realizadas nos Estados Unidos e em mais de 120 países apontam que a popularização dos celulares inteligentes pode ter contribuído para a redução dos nascimentos, especialmente entre os mais jovens. Segundo pesquisadores, o aumento do tempo gasto nas telas teria reduzido a interação social, presencial e até a atividade sexual. Apesar dos resultados, especialistas destacam que os smartphones não são a única explicação para o fenômeno, já que a queda de natalidade também está ligada a fatores econômicos, sociais e culturais observados há muitos anos em diferentes partes do mundo. Uma das grandes surpresas do cinema em 2026 vem do gênero terror. O filme Obsessão, produzido com um orçamento estimado entre 750 mil e 1 milhão de dólares, está chamando atenção ao superar nas bilheterias dos Estados Unidos o aguardado Mandaloriano e Grogu, que custou cerca de 165 milhões de dólares. A produção acompanha a história de um jovem que realiza um desejo por meio de um brinquedo misterioso, mas acaba enfrentando consequências assustadoras. O sucesso foi tão grande que o longa já arrecadou mais de 114 milhões de dólares em todo o mundo, tornando-se um dos casos mais impressionantes de retorno financeiro do cinema recente. E o app Edits, da Meta, vai ganhar uma assistente virtual com inteligência artificial e, finalmente, uma versão para desktop. As novidades foram anunciadas pela empresa nesta quarta, junto com outras ferramentas que desembarcaram no aplicativo. Originalmente, o Edits foi lançado como um app de edição exclusivamente mobile. O aplicativo concorre diretamente com o CapCut, editor de vídeo da ByteDance, dona do TikTok, como uma solução de edição de vídeo fácil para celulares e intimamente integrada às trends mais populares das redes sociais da Meta.
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3: 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E a hora?
2: 28 pras 3.
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2: Vamos falar de Copa do Mundo. O técnico Carlo Ancelotti define hoje a escalação do Brasil para a estreia da Copa, sábado, 7 da noite, no horário de Brasília, contra Marrocos. Ao longo da semana, o italiano fechou os treinos e fez testes na equipe. A tendência, porém, é que os 11 escolhidos sejam Alisson, Danilo, Marquinhos, Gabriel Magalhães e Alexandro, Casemiro e Bruno Guimarães, Lucas Paquetá, Matheus Cunha, Vini Júnior e Rafinha. Está prevista, então, uma conversa ainda hoje com Ancelotti, com a imprensa, para falar sobre a expectativa para a estreia. Hoje, sexta-feira, serão 2 jogos pela Copa do Mundo, Canadá e Bósnia, às 16h, Estados Unidos e Paraguai, às 22h.
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2: Bom, nessa multibusca de volta aqui na 95, nesta sexta-feira, 12 de junho, patrocinado por PS Atacarejo, preço de atacado no varejo, e também com a gente a DMS, Engenharia, Medicina e Segurança do Trabalho. Bora com música? Shawn Mendes, Camila Cabello.

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3: 14 graus.
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2: E as melhores rolando aqui no Multimúsica, Taylor Swift, também tivemos Bideobaldi, Bromélias. Clássica foi com Led Zeppelin, All My Love.

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2: O veículo foi consumido por chamas após uma colisão frontal na tarde de hoje em Coxilho. O fato aconteceu na RS-135, próxima à praça de pedágio da empresa gaúcha de rodovias. O acidente envolveu uma Volkswagen Saveiro e um Volkswagen Fox. Conforme as primeiras informações, os dois veículos colidiram frontalmente e logo após o impacto, a Saveiro pegou fogo. Bombeiros e socorristas foram mobilizados para controlar o fogo e prestar atendimento às vítimas. Circunstâncias que provocaram o acidente ainda devem ser apuradas. Até o momento não há confirmação oficial sobre o número de feridos, nem informações atualizadas sobre o estado de saúde dos ocupantes dos carros. Prefeitura de Itapejara promove neste sábado um dia dedicado à vacinação contra a gripe. A ação será realizada das 9 às 14 horas em 4 unidades de saúde do município, com o objetivo de ampliar a cobertura vacinal e facilitar o acesso da população à imunização. Conforme o governo, as doses estarão disponíveis no posto de saúde central e nas estratégias de saúde da família dos bairros São Paulo, 13 de Maio e São Cristóvão. Também por Itapejara, a prefeitura incorporou ontem uma nova pá carregadeira. A frota da Secretaria de Desenvolvimento Rural, Agricultura e Meio Ambiente, o equipamento destinado ao reforço dos serviços de infraestrutura e manutenção do município, foi adquirido com recursos de uma emenda parlamentar de R$ 475 mil e contrapartida municipal de R$ 280 mil. E agências bancárias terão horário especial de atendimento ao público nos dias de jogos da seleção brasileira na Copa do Mundo. O horário de abertura será o habitual de cada agência, já o fechamento dos locais será 2 horas antes do horário do início do jogo. Caso a partida se inicie às 14 horas, por exemplo, o encerramento do atendimento ao público será ao meio-dia. Dia de jogo do Brasil às 16, o fechamento será às 14 horas e caso a seleção entre em campo às 17, agências fecharão às 15 horas.
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2: 3 e 5.
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2: Simbora de volta, Multimúsica rolando aqui na 95, patrocinado por PS Atacarejo. 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Por aqui tem mais música pra você curtir e se quiser participar, fica à vontade, é só chamar a gente no WhatsApp 996640955.

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4: 14 graus.
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1: 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Marshmello, Bessel, Rapier, Charlie Brown Jr., Lugar ao Sol, Passenger com Losing My Religion.
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1: Olha, o Colorado segue sem definir quem ocupará a vice-presidência de futebol, cargo que está vago há cerca de 6 meses desde a saída de José Olavo Bisol. Apesar do estatuto prever a função, a ausência de um dirigente no posto não tem impactado o dia a dia do clube. Atualmente, o departamento é comandado pelo diretor executivo Fabinho Soldado, com respaldo do presidente Alessandro Barcelos, além da participação do diretor técnico Abel Braga. A direção ainda busca um nome que se encaixe no perfil desejado, mas a tendência é de que o futebol continue sendo conduzido principalmente por profissionais contratados. E o Grêmio já definiu suas prioridades para a próxima janela de transferências. A principal busca da direção é por um lateral direito, de preferência brasileiro. Um dos nomes consultados recentemente foi o de William, atualmente no Cruzeiro, mas a negociação não deve avançar por conta do alto salário do jogador. Além do lateral, o tricolor também procura um meio armador para reforçar o elenco na sequência da temporada. A estratégia mudou nos últimos meses por causa do número elevado de estrangeiros no grupo, fazendo com que o clube priorize atletas brasileiros no mercado.
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1: 4:25.
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1: Por aqui rolando o som do Multimúsica, patrocinado por PS Atacarejo. 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Vamos rolando, mais sons por aqui. Você participa também com a gente. O WhatsApp é o 996640955. Capital Series.

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1: 14 graus.
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2: Multimúsica, e a gente fecha mais uma hora por aqui com Jonas Blue, Mama, Miley Cyrus, Easy Lover, outro eu e Melin Oceana. Também tivemos a Amy Winehouse com Rehab.
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9: 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E a hora?
2: 4:02.
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2: Por aqui é o Multimúsica, sempre trazendo as melhores nas tardes desta sexta-feira, 12 de junho. Uma ótima tarde para você, obrigado pela audiência, bom comecinho de final de semana. 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Música pintando aqui na 95. Vamos lá, trazendo mais pra você. Quer participar também? É só chamar a gente no WhatsApp 996640955.

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5: Temperatura 13 graus.
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2: Sempre com as melhores aqui na 95. Nenhum de nós vou deixar que você se vá. Tate McRae com Greedy. Titãs, pro dia nascer feliz, ainda ouvimos o The Cure, Friday I'm in Love.
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2: Uma reunião realizada no Hospital São Paulo em Lagoa Vermelha definiu novas medidas para enfrentar a crise financeira e administrativa da instituição. O principal encaminhamento foi a contratação do administrador hospitalar, Sérgio Antônio Lunardi, que assume a gestão já na próxima semana e terá a missão de avaliar as contas e reorganizar a estrutura do hospital. Também ficou definido que a Fundação Araucária apresentará um cronograma para quitar pagamentos atrasados aos médicos. Além disso, a Prefeitura de Lagoa Vermelha fará um aporte emergencial de R$50 mil para ajudar nas demandas mais urgentes. Um outro ponto importante foi a proposta de ampliar a participação da comunidade e dos municípios na fiscalização e acompanhamento da gestão hospitalar. E a SpaceX de Elon Musk estreou nesta sexta na Nasdaq já como uma gigante de Wall Street. Por volta das 13h36, horário de Brasília, as ações avançaram 21,48% a $163.75. Com isso, o valor de mercado da empresa atinge US$2 trilhões, fazendo de Elon Musk o primeiro trilionário do mundo. Com essa avaliação, a companhia estreou na Bolsa de Valores como a oitava empresa mais valiosa do mundo. O tamanho da operação e a posição alcançada pela SpaceX ajudam a explicar por que boa parte dos analistas considera a abertura de capital um dos eventos mais importantes da história recente de Wall Street. Vamos dar uma olhadinha na previsão do tempo para os próximos dias, para esse final de semana aqui na região. Amanhã, sábado, dia 13, teremos sol com muitas nuvens durante o dia, períodos de céu nublado, noite com poucas nuvens, mínima de 10, máxima chegando a 15 graus. Domingo, sol, névoa ao amanhecer e à noite. À tarde, o céu fica com algumas nuvens, mínima de 7, máxima chegando a 16 graus, né? Depois, vale destacar que depois da chuva aí que atinge grande parte do estado, uma nova massa de ar polar deve derrubar as temperaturas nos próximos dias. O frio mais intenso, segundo o meteorologista, será sentido entre segunda e terça, principalmente nas regiões oeste, sul, campanha e serra do sudeste. Em algumas cidades, termômetros podem marcar temperaturas abaixo de zero, com chance de geada em diversas áreas do interior. Campos de cima da serra, as mínimas podem chegar até 3 graus negativos, enquanto na região de Pinheiro Machado, registros podem ser ainda menores. Apesar do frio forte, especialistas destacam que o fenômeno é considerado típico para esta época do ano.
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2: 24 para 5.
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2: Simbora até 5, tá rolando multimúsica aqui na Mega, patrocinado por PS Atacarejo, preço de atacado no varejo, ACM Fitness. 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E segue o som na 95. Daqui a pouco tem mais informação. 5 da tarde você confere os destaques da playlist Mega.

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2: 14 graus.
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Para as informações sobre economia, a conta de luz deve ficar mais cara em 2026. A Agência Nacional de Energia Elétrica, ANEEL, elevou a previsão de reajuste médio das tarifas de 8 para 8,6%, percentual acima da inflação estimada para o período. Segundo a agência, o aumento é pressionado pelo crescimento dos custos de geração de energia e também pelos subsídios do setor elétrico. Apesar disso, consumidores de algumas regiões do país poderão ter um impacto menor nas tarifas, graças ao uso de recursos provenientes da exploração de usinas hidrelétricas. A ANEEL também alerta que a cobrança de bandeiras tarifárias continua sendo uma possibilidade caso as condições climáticas reduzam níveis dos reservatórios e exijam o uso de fontes de energia mais caras. Sobre as cotações, dólar comercial em queda de 0,72%, cotado a R$ 5,06, euro baixo de 0,81%, cotado a R$ 5,86. Bitcoin opera em queda também de 0,69%. Na Bolsa de Valores, índice Bovespa também opera em queda de 0,17%.

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4: Muito bem, 11 faltando para 5, finaleira do Multimúsica, agradecendo mais uma vez a sua audiência, agradecendo por aqui a sua companhia. Daqui a pouquinho tá na área o nosso colega Leomar, trazendo os destaques da Playlist Mega. Hoje, sexta-feira, também vai estar rolando o sorteio de uma pizza da Verati Impasti Pizza, tá bom? Participe, daqui a pouquinho o Léo tá liberando o sorteio aqui na Mega. Amanhã eu volto às 14h com o Multimúsica. Ótima sexta-feira, bom comecinho de final de semana para você. Aquele abraço e até mais. Até amanhã.

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0: Salve, salve, galera. Muito boa tarde. Estamos chegando com a edição do Playlist Mega. Nesta sexta-feira, 12 de junho de 2026, Dia dos Namorados. Vamos juntos até às 6 comigo, Leomar Brasileiro, na companhia. Os destaques, lançamentos, novidades por aqui no Playlist a partir de agora. 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Teremos aí o sorteio, 6 horas, a deliciosa pizza da Verati Impasti Pizza. Manda o nome completo aqui no WhatsApp, Mega 996640955. Tempo nublado, temperatura marcando agora 12 graus.
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0: Playlist Mega. Primeiro bloco tá rolando por aqui com Taylor Swift, tem Ted Swims, Detonautas.

0: mega primeira sequência aqui do playlist desta sexta-feira, Detonautas, Ted Swims e Taylor Swift. Manda o nome completo, 6 horas teremos aí o sorteio da deliciosa pizza da Verati Impasti Pizza.
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0: Agora marcando 12 graus.
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2: Secretário Municipal de Cultura do Rio de Janeiro, Lucas Padilha, declarou apoio público à ideia de levar o BTS a uma futura edição do projeto Todo Mundo no Rio, série de mega shows gratuitos realizados na praia de Copacabana. A iniciativa já tem edições confirmadas até 2028. O secretário também demonstrou confiança na viabilidade do plano. 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

0: Swan do BTS, fechando mais uma sequência aqui no Playlist Mega. Vamos juntos comigo, Leomar Brasileira, na companhia até às 6 da tarde. 6 horas tem a segunda edição do Pretinho Básico por aqui.
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2: 29 agora para 6. Informações, dicas da Copa. A seleção brasileira encerrou na manhã de hoje. Preparação para a estreia da Copa do Mundo. Amanhã, 13 horas. Ou às 19 horas, horário de Brasília, né? O Brasil enfrenta em Marrocos, na MetLife Stadium, em Nova Jersey, grupo C do Mundial. Tem como sede nos Estados Unidos também. Reúne Haiti e Escócia. Treinamento, não houve distribuição de coletes aos atletas, né? Ou seja, diante das câmeras da presença de jornalista, o técnico Carlo Ancelotti, mais uma vez, não confirmou o time que será titular na estreia. Também, Canadá perde agora por 1-0 para o Bósnia-Herzegovina. Canadá deu boas-vindas à Copa do Mundo, cerimônia de abertura repleta e de astros pop. Final do espetáculo, Alanis Morissette cantou aí o hino canadense. 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
2: 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Teremos sorteio daqui a pouquinho por aqui. A deliciosa pizza da Verati Impasto Pizza, tá? 996640955, manda aí o nome.
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2: Playlist Mega. Segundo posto na parada de singles da música americana na última semana é com Young Blood, Low Life.

0: essa sonzeira da Lola Yang, como assim? Jota Quest sendo farol com grande Tim Maia, Young Blood, Low Life. Manda o nome completo, daqui a pouquinho tem sorteio da deliciosa pizza da Verace Impasto Pizza. Vamos juntos até às 6 por aqui na programação Mega. O nosso WhatsApp é o 996640955. Manda o nome completo pra gente.
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0: Agora marcando 12 graus.
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0: Celebrando os 40 anos de formação de Os Cascaveletes, membros originais da banda se reúnem para comemorar as 4 décadas do grupo com o projeto Os Eternos Cascaveletes. Promovem 3 apresentações em Porto Alegre neste final de semana, após shows em São Leopoldo, Caxias do Sul, Lajeado, Pelotas e Santa Maria. O grupo se apresenta no Teatro de Câmara Túlio Piva, 12 a 14 de junho, 20 horas e 30, na sexta e sábado, 18 horas e 30, no

nossa boladinha da Sabrina Carpenter aqui no Playlist com Express. Bruno Mars, I Just Might. 6:03. Vamos fazer o sorteio na randômica. Que levou aí a deliciosa pizza da Verace Impasti Pizza. Obrigado para todo mundo que participou, mandou o nome completo pra gente aqui. Edição desta sexta-feira, 12 de junho, dia dos namorados. Pizza saiu hoje para Aline Fazolo. Aline Fazolo leva a pizza da Verace Impasti Pizza, parabéns. Uma boa janta aí, tá bom, Aline? Obrigado pela participação. Semana que vem tem mais sorteio aqui na programação Mega. Daqui a pouquinho, informações do trânsito, segunda edição do Pretinho Básico para você. Sanfé Under com Lívia Jean, para fechar a edição de hoje.

0: trânsito.
1: Com informação do trânsito aqui na programação Mega, agora no momento flui normal nas estradas da região. O veículo foi consumido pelas chamas após uma colisão frontal na tarde de hoje em Coxilha. O fato aconteceu na ERS 135, próxima praça de pedágio da empresa gaúcha de rodovias, a IGR. O acidente envolveu um Volkswagen Saveiro e um Volkswagen Fox. Conforme as primeiras informações, os dois veículos colidiram frontalmente. Logo após o impacto, a Saveiro pegou fogo. Bombeiros e socorristas foram mobilizados para controlar o fogo e prestar atendimento às vítimas. Circunstâncias que provocaram o acidente ainda devem ser apuradas. Já no momento, não há informação sobre os feridos. Informação do trânsito aqui na Mega, você fica aí na sequência com a segunda edição do Pretinho Básico. Abração do Leomar Brezolin, nos falamos amanhã pela manhã aqui na Mega, no seu final de semana com a vibe boa da programação 95. Até mais.
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0: recomendado para bebedores de 14 anos, meu irmão.
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0: Boa tarde, meu amigo Rafinha Beneghezo.
2: Muito boa tarde da pena, tamo no ar. Pô, boa tarde da pena pela segunda vez, né? Tu já me deu uma boa tarde. Agora, se tu está fisicamente aqui no estúdio conosco, pra todo mundo acompanhar o Pretinho Básico, pro mundo inteiro. Estamos chegando, 6:06 desta sexta-feira, dia 12 de junho de 2026. 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A equipe da Atlântida, a equipe diversificada, assim, todo mundo fazendo um monte de coisa legal desde o início da Copa e desde sempre, mas principalmente por esse evento aqui, que é algo, né, que impacta na vida de todo mundo. Então seguimos com a equipe aqui. Léo Oliveira, boa tarde.
3: Boa tarde, Rafinha Meneghez, boa tarde a todos. Boa. Quanto é que terminou o jogo da Bósnia?
2: Bósnia e Canadá, 1-1.
3: Porra, e que cagada do goleiro do Canadá, tu viu o gol?
2: Não, a gente viu só o gol da Bósnia, depois estávamos no ar para o Rio Grande do Sul com o Vibe Cop.
3: Eu vi o gol que o Canadá sofreu, o goleirão meteu ali, foi sair.
2: Entregou a rapadura?
3: Foi soquear, não viu nada.
2: Bom, já temos o primeiro frango então, né?
3: Frangolino, né?
2: Muito bom, Léo Oliveira tá com a gente, boa tarde, Vini Moura.
4: E aí, Rafinha, boa tarde.
2: Boa tarde, bom, a gente já tava junto ali no Vibe Cop, né?
4: Aquela coisa formal aqui pra audiência do Pretinho, né?
2: A gente conecta, né? Isso. Toda a rede Atlântida e o mundo todo, porque a gente tá na TLTV, aplicativo, podcast, a produção do programa é de Rafael Gomes.
4: Fala, Rafinha, boa tarde. E no último segundo do jogo, o Canadá teve uma chance na pequena área e o zagueiro adversário tira a bola.
2: Hoje sim.
4: Pé do centroavante.
2: Hoje não. Ah, então vou ter que liberar aqui. Que isso, amigo? O bordão, a galera tá falando comigo na rua.
4: Olha só, isso que vai ter que tirar uma foto com o cara tava na chuva com o cartaz.
2: Com cartaz.
4: Com esse bordão.
2: O que é isso, amigo?
4: Que isso, amigo?
2: Puta, foda.
4: Que isso, amigo, Rafinha?
3: Sabe que o meu, eu tenho uma vontade muito louca. Aí tinha que pegar a IA e fazer o cara do cartaz ali embaixo e fazer um carrossel de todas as merdas.
2: Todas as merdas.
3: Que não engajam. É fudido, não tem mais.
2: Não tem. É fudido, parou. Falando em a galera que é fudida no bom sentido. Fudido. Não, no bom, pô. Bah, se eles estão fudidos, o que que sobra pros outros? Rodrigo Adams e Lelê Bortolassi, que imagem, que visual, que style. Vamos ao áudio. Tudo certo, galera?
5: E aí?
2: Oi.
5: E aí?
2: Aê!
5: Tamo ouvindo
2: bem.
3: Mais de 4K, baita, tá tudo lindo.
2: Pô, top demais.
4: Saiu do fervinho ali.
5: Hoje foi na emoção, cara. Hoje foi na emoção. Ô, Vini, bem isso. Saiu do fervo, desandou. Agora tá. Que nem eu tô dizendo agora, tô tentando emplacar uma gíria que é o derrama.
4: Ei. Não, mas os caras estão ali agora na Times Square com esse cartaz aí também.
2: Isso aí.
3: Derrama.
5: Eu vou fazer o cartaz ali. Derrama.
6: Ô, gurizada, desculpa se a gente tá estourando um pouco o áudio. É porque realmente.
2: Aí pode estourar,
6: o perrengue,
2: né,
6: Lelê? Tá grande por causa. Assim, ó. Não, sim, eu tem bastante gente estourando ali, inclusive. Mas é só pra dizer o seguinte, ó. A gente conseguiu. Já, até quem tá nos vendo na live, o visual aqui pode não ser o melhor da aglomeração do público brasileiro que tá acontecendo.
2: Mas o
6: uma quadra
2: tá
6: e meia ali atrás.
2: Tá.
6: Só que pela questão técnica, a gente resolveu se afastar um pouco mais. Pra poder trazer pra vocês um pouco desta ambiência que a gente tá vivendo, mas realmente, cara, a gente tem mais de 1000 brasileiros, com certeza, ali atrás, no olho do furacão da Times Square, mas a gente teve que se afastar um pouco mais, porque todo mundo que tá ali tá querendo registrar o seu momento com o seu celular, tá querendo mandar pros parentes, pros amigos, pras amantes, pras namoradas, né, e como a gente tá aqui profissionalmente, inclusive os outros veículos da RBS também, com problemas pra subir o conteúdo, a gente resolveu vir pra cá duas quadras pra trás, um pouquinho mais calmo, tranquilo, mas a gente consegue entregar pra vocês som e áudio de qualidade diretamente dos Estados Unidos.
5: A cidade parou, gurizada, assim, imagina agora final de tarde, final de expediente, hoje tem jogo dos Estados Unidos também mais tarde, a estreia dos americanos, ou seja, o trânsito assim, ó, meu, pega, imagina o pior dia que a gente tem em Porto Alegre ali,
4: hoje com chuva em Ipiranga
5: ou em Floripa. Bah, é isso, cara. Então, assim, hoje, com essa história de ter o jogo dos Estados Unidos, né? A primeira partida dos americanos, tem diversos telões espalhados pela cidade, a galera tá se mobilizando pra assistir. Depois a gente quer entregar esse conteúdo de maneira digital pra turma. Eu e o Lelê vamos se deslocar pra uma fanfest em New Jersey pra ver o que a gente consegue produzir de material lá. Mas conseguimos, estamos ao vivo no
2: Boa! Pretinho. Boa! Maravilha! Cara. Fica com a gente aqui, deixa eu só trazer, além a apresentação que eu já fiz, vou trazer os destaques,
3: Rafinha.
2: Os destaques, Sandrinho, ótima tarde pra ti, Sandrinho, Boa joia rara, beleza?
4: Tá bonito com essa jaqueta.
2: Amigo. Pô, obrigado, é que eu sempre uso, né,
3: Sandrinho? Saiu,
4: tem um lugar
3: reparou,
4: que essa jaqueta ia ficar mais bonita.
2: Aonde?
4: No chão do meu quarto.
2: Vai te cagar.
3: Obrigado por estar apoiando meu negócio aí.
2: Isso aqui não é chop-chop,
3: claro,
2: cara.
3: Que é negócio?
2: Isso aqui eu comprei na terrinha onde está o Adams. Esse aqui é The North Face.
3: Só tem um fã.
4: Tira o adesivo ali.
3: Nunca falei isso pra ninguém.
2: Nunca.
3: Não sou de falar pra
2: hoje,
3: todo mundo.
2: Né? Hoje não.
3: Sou teu fã.
2: Obrigado, Joia Rara. 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
2: Muito obrigado, Léo Oliveira. Foi pegar um café na caneca do Banrisul. Aí a gente é gigante.
4: Neca.
2: Os destaques por aqui, o José Thiago Zé Carona é o nosso operador de lives e a nossa ouvinte da pena, beleza, meu irmão?
3: Coisa boa, né? Mais de 4K, gurizada.
2: Coisa linda.
3: Leandro, eu tô com saudade de tu, Leandro. Só pra te avisar, tudo tranquilo aí.
6: Da pena.
3: Canoas, tudo tranquilo. Deixa pra mim lá, eu tô cuidando pra ti. Fica tranquilo.
6: Tá chovendo bastante aí, né? Já recebi a informação.
2: Não, mas tá dentro da tua baia tá.
3: Não, lá tá sequinho.
2: Tá sequinho.
4: Quando mais chuvinha, Lelê, é perigoso.
7: Tem uma infiltração na churrasqueira ali, mas.
3: Troquei.
2: Não, a gente arrumou. Tá. A gente passou na rede MAC ali
4: e fez toda
2: a
4: mão. Eu fiz fogo ontem.
2: Fez fogo, Sandy?
4: Fiz fogo.
3: Quem puder, o sachê da Salete da Vilma acabou. Quem puder pegar.
4: O Vini pega.
2: Mas o que eu fiz de melhor foi pegar aquela caixinha do JP e deixei lá. Eu deixei na sala.
3: Deixou?
2: E aí eu boto os pés no puff e vou tomando um vinhote lá.
4: Tá, mas tá vazia.
5: Tá ligado?
2: Fala.
5: Olha lá, a gente tá encontrando uma galera aqui que
2: é
5: pintaça da rádio.
4: Manda vir.
5: Aí a cara que surge aqui, ó. E aí, como é que é, meu diretor? Beleza? Como é teu nome, mano?
8: Oi, eu sou o Tito Morado, de Criciúma. Moro há 5 anos em Boston. Faço qualidade de teste de maconha.
6: Rafinha, olha só.
8: Não sou Tito.
6: Calma lá. Com o que tu trabalha aqui, Tito?
8: Eu faço o teste de qualidade de maconha pro estado de Massachusetts.
6: Olha só, Rafinha. Entendeu?
8: Da boa e legal.
6: Ele faz teste de qualidade num estado que se chama, de maconha num estado que se chama
8: Massachusetts.
2: É, onde a massa fica, né, Lelê?
3: Massa fumes, né?
6: Aí, Brasil! Rafinha, e olha só que legal.
4: Que camiseta bonita.
6: Me chamou.
9: Essa camiseta que eu roubei do Gomes.
6: Olha aí, ó.
4: É igual a minha, velho.
8: Ele falei, eu quero uma.
4: É igual a minha.
8: Não, igual dos guri lá.
6: E assim, ó, o Tito,
4: abraço,
6: cara,
4: ele me abordou. Augusto e Liverpool.
6: O Tito me abordou anteriormente muito emocionado, porque ele quis me contar uma coisa. Vem cá, conta agora pro Pretinho Básico, tá todo mundo te vendo pela live e te ouvindo, tá? Dá o teu relato do que tu me falou ali, o que aconteceu aos meses atrás.
8: Ele não vai lembrar, Lelê.
2: Ah, não.
8: A memória é curta, né? Mas eu dei o meu relato e mandei minha cartinha pro Pretinho mais ou menos uns 40 dias atrás. E o Lelê leu, e assim, eu sou muito fã do Pretinho há anos. E foi muito, assim, um sonho realizado. Olha, conhecer os guri aqui e participar, gente.
6: A tua carta falava sobre o quê?
8: Ela falava sobre trazer os guri pra cá e dar uma amostra, né?
6: Muito bom. Mas é ruim pra mim, né, cara?
3: Já fui, não sou mais.
5: Pegar uma tocha hoje aqui, ó, com esse chapéuzinho. Eu com essa tochinha aqui, ó, imagina.
4: Quer que te atoche? Ah,
8: mas, ó, eu sou muito grato ao Pretinho. Eles já passaram por momentos difíceis, momentos bons.
2: Legal,
8: e é bom estar aqui com vocês aqui celebrando o Brasil.
3: E que horas é o show do Manevo, hein?
5: O pessoal tá perguntando que horas é o show do Manevo.
2: É o Thales do Manevo.
8: Mas eu vou estar preparado.
6: Não, e olha só. O Tito, eu já vi que o Tito tem a mãe aqui pelo seguinte: além da forma como ele se apresentou e tal, ele me mostrou que aqui do lado, aqui, se o Adams conseguir mostrar aqui, ó, tem um prédio aqui do lado. Bem onde a gente tá. Mostra ali, Adams. Se tu conseguir mostrar.
8: Desculpa, só um
6: pouquinho. Peraí, não, eu mostro aqui, ó. Olha aqui, ó. Olha ali.
3: Eu mostro.
6: Tá vendo lá em cima, lá, ó? Olha lá, ó. Tá vendo lá em cima essa cobertura?
5: Meu, tá vertigem nas
6: Tamo
5: pessoas.
6: Vendo. Tá vendo essa cobertura?
2: Tamo vendo.
6: Lá em cima?
2: Aham.
6: Uhum. O Tito diz é o que ali, ali rola umas rave e que ele é o cara das rave que rola ali, Rafinha. E aí?
2: Olha!
7: Ô, louco!
2: O Tito tá bem na foto, né?
8: Hoje a gente faz a Brooklyn Underground. Não pode falar pra ninguém que o negócio é abaixo dos panos, hein?
2: Tá.
8: Mas rola
5: bem. Ah, tá bom. Só tem 2 milhões de pessoas assistindo.
7: Falou com o Pretinho.
2: Peraí, ô Lelê, pergunta pra ele o que, que ele fazia em Criciúma, que aí ele largou tudo e foi pra Massachusetts fazer degustação.
6: O que que tu fazia em Criciúma que tu desistiu pra vir pra cá?
8: Ah, eu vim pra Criciúma com 9 anos de idade. A minha mãe passou pros perrengues lá e com o meu pai e tudo, e pra separar veio pros States, né? Tentar a vida de imigrante.
6: Ah, tu veio com a mãe pra cá.
8: É, e a gente estabilizou. E eu tô há 30 anos aí, desde os 9 anos de idade.
6: E há quantos anos tu trabalha com essa questão do controle de qualidade? Então, porque eu tava comentando contigo, eu já comentei no programa ontem, né? A questão dos medicamentos aqui, que é um controle absurdo e realmente eles funcionam.
8: Sim, estou há 2 anos trabalhando com isso. Eu fiz um curso de bioquímica e de aprendizado para como que a bioquímica é avaliada na maconha para pacientes. E a gente faz uma criação assim com tratamentos de câncer, de glaucoma, além de coisas normais como pessoas com dor de cabeça, ansiedade.
5: Só para explicar para a turma que estão pensando, pá, o louco tá travadão. Não, meu, ele é americano praticamente, ele tá há 30 anos morando aqui. All e right. Ele pensa com a cabeça, traduz e volta, né? Fala inglês aí, vamos ver.
8: Hey, what's up, little black? I'm here in New York City celebrating with my boys.
2: Oh my god. It's amazing, man.
5: Aí o bicho pega,
6: cara.
5: Aí, tamo junto.
6: Thank you guys. See you later.
2: Abraço, galera. Bah, manda abraço aí pro brother. Que legal.
7: Vamos fazer uma festa bonita,
2: hoje,
7: hein?
2: Hoje o bicho vai pegar. Deixa eu voltar aqui e seguir a barca. Eu tava falando da ouvinte Natália de Almeida da Costa, empresária de Joaçaba, completando hoje 32 aninhos.
3: Porra, minha sócia, nega. Eu achei bacana do Adams e do Lelê.
2: É aquele lá, o Lelê, né?
3: No Dia dos Namorados.
2: Uhum.
3: Mostrarem aonde vão curtir a night pras meninas na live.
7: Anunciar uma rave.
3: Isso. Só aqui tem uma rave.
6: Não, seus abobados. Vocês não prestaram atenção.
2: Eu prestei atenção. Nem... O Magrão faz essa rave aí.
3: E vocês vão ir.
6: Quem é que diz que vai ter hoje? Ninguém falou que vai. Ele faz.
7: Claro, tem uma fanfest pra meu brasileiro e não tem hoje.
6: Não. É justamente, né, cara?
2: Mas a rave.
6: Que ele falou que. É que é segundas, terças ou quartas. No caso, hoje é sexta, então eu acho que não vai rolar.
7: Wednesday. É, mas vocês não vão estar aí nenhuma quarta.
3: Ah, mas é um vacilo se não vou lá, né? É um vacilo.
7: Não, mas a rave não é o melhor, né?
5: Eu nunca vou ir numa rave, cara.
2: É, não, a rave não.
3: No Brasil, não.
2: O que eu mais gostei é que o Lelê levou o cinegrafista dele, né? Qualquer coisa. Ah, Damos, filma aí pra tua.
3: Eu vou te chamar de Pederneiras agora.
5: Ah, meu, não faz isso. Ele não fez a maldade.
3: Mas
5: ele toca com o cara e ele viu que eu tenho uma destreza. Então, pra ti, agora soltou o
6: Pederneiras. É que vocês não entenderam ainda como é que a gente tá num clima aqui, que tem momentos que um filma pro outro, né?
2: Claro,
6: né? Filma pro outro. A gente tá aqui numa equipe, né? Tem que se ajudar.
2: Né, é tudo entretenimento.
7: Camiseta bonita, né?
2: Isso. É, não, tá bonito. Pá, o visual
7: que
2: de vocês
7: bonita
2: tá
7: camiseta,
2: muito irado.
7: Que bonito
2: tá
7: visual. Muito
6: obrigado, cara. Obrigado.
2: Olha aqui, ó. Vou abrir os destaques a partir de agora. Estados Unidos ameaçam deportar influenciadores com visto de turista que monetizam conteúdo.
7: Ah, é uma doideira, porque hoje
3: gritou de volta.
7: Não. Hoje em dia todo mundo acha que é influenciador e criador de conteúdo. Né? Então tem muita gente que tá comprando ingresso pra Copa do Mundo e fica lá na volta fazendo conteúdo, entrevistando torcedores, fazendo vídeos virais. Só que os Estados Unidos avisaram, através de um comunicado do presidente Donald Trump, que quem for flagrado criando conteúdo, trabalhando ou fazendo qualquer conteúdo de entretenimento ou de jornalismo e não tiver o visto de trabalhador, o visto de
6: trabalhador brasileiro,
7: tiver o visto de turista, pode ser deportado. E aí não importa, mas é pro Instagram, mas é pro TikTok. Não interessa. Hoje em dia é tudo conteúdo.
3: Slap the face.
7: Então é trabalho. Então, se os Estados Unidos entenderem que tu está trabalhando sem a devida legalidade, tu pode ser deportado imediatamente.
5: Mas se eles derem um rolê hoje aqui, gurizada.
2: Deu, né?
5: Na real, a turma vai ter que voltar de trem, tá ligado? Um vagãozinho é da turma que tá aqui, cara.
3: Gostei na live da verdade. Da Ruth Ross metendo um careta atrás de vocês ali, de perninha cruzada.
2: Olha ali. Não, pintando, a Ubi Goldberg lá passando.
5: Também, né? Tá toda a turma aqui.
2: Olha aqui.
5: Olha só.
2: Olha
5: o Tandy ali, ó.
2: Ei, Tandy!
6: Hey, guys, come on.
5: Se liga só.
6: Olha aqui, contra, ó. Olha aqui, ó. Nós vamos botar o agorizado aqui, ó. Vem cá. Come on. Vem cá. Morocco, guys. Morocco, guys. Hey, calm, language.
10: Okay, no problem. Okay,
6: thank you. We are in a live to Brazil.
10: Okay,
6: live broadcast to Brazil.
10: Okay,
6: say hello to Brazil. First, say hello.
10: Hello to Brazil. Come on tomorrow.
5: No. So now we need to remember the party.
2: Em Qatar. Ei,
3: caiu tudo. Ah, tomaram o rapaz.
2: Na hora da entrevista. Na hora da entrevista.
7: Tava escrito Salah atrás da camisa do Corinthians.
2: Pô!
7: Tava escrito Salah na camisa do Marrocos.
2: Aê!
6: Please. What? Hey, my friend. Hey! Spider-Man! What is the expectation
2: for
6: the game tomorrow?
10: Morocco alive. Too much. He win. Morocco 3-1. This is the
2: best. Começou a falhar, Lelê. Tá cortando aí, mexeu demais, trouxe a galera, infelizmente, mas a galera tá com a torcida do Marrocos e com o Spider-Man ali.
7: O Spider-Man ter tudo não tá esperando.
2: Não, o Spider-Man focou no hambúrguer, né? Focou no.
7: Não, mas era uma mulher, era cara.
3: Não, tinha um Spider-Homem.
7: Spider-Woman.
2: Quem é que ligou aqui?
7: Raven.
2: Oh my God.
3: Quem é que ligou? God.
7: Ele segue entrevistando as pessoas, ele não sabe que caiu.
3: Não, mas deixa, o legal é ficar só olhando.
2: É que tá falhando, ele não tá nos ouvindo aí. Tá falhando demais a ligação aqui. Show de bola.
3: Mas ele vai achar que tá voando.
2: Elon Musk vira o primeiro trilionário da história da humanidade.
7: Ó. Pela primeira vez na vida, um mundo tem um trilionário. A gente sempre falou dos homens mais ricos do mundo. Primeiro eram milionários, depois bilionários. E agora temos um trilionário no planeta Terra. O Elon Musk, a partir de hoje, tem uma alta expectativa também de bater o 4 trilhão.
2: Meu Deus, eu não faço noção.
7: Então,
2: eu só sei o que é você um bilionário.
7: É, ele neste momento, ele...
3: Cala a boca, cala a boca. Mas se o cara fosse bilionário, cara...
7: Só a Starlink, que é uma das empresas dele, já teria potencial pra se ele fosse apenas dono da Starlink, pra ele estar entre os maiores bilionários do mundo.
2: Certo.
7: Então, ele não só tem a Starlink, como ele tem uma série de subempresas, como por exemplo o X, como o Tesla, entre tantas subempresas.
2: Sim,
7: que é a Nasdaq, é a SpaceX.
2: SpaceX.
3: Isso aí. O cara que tem um foguete, boa noite.
2: Boa noite, Ivan.
3: Ele é muito rico. Assim, ó. Ah, eu tenho uma casa na praia, eu tenho uma motinha, eu tenho um
2: Play 5. Que já é algo super legal. É classe média
7: isso
2: alta.
7: Isso tudo o Rafinha tem.
3: Não tem.
2: Tem uma motinha elétrica, né?
7: Casa na praia.
2: Casinha na praia.
3: Mas aí tu fala,
7: uma cadela.
3: Aí o cara fala, eu tenho um foguete.
2: Não, aí tu vai discutir o que com o Magrão?
7: É porque tu já não tem mais grana pra gastar com essas coisas.
3: Não tem.
7: Tu tem que comprar um foguete.
3: É. Exato. O que que eu vou comprar? Pô, tem tudo em casa, eu vou comprar um foguete.
7: Comprar um foguete. Não é que ele botar o cara dentro dele pra ir pro
2: espaço.
7: Ele comprou uma agência que faz foguete.
2: Faz o foguete. Ele diz assim, esse final de semana, amor, nós vamos dar uma banda no espaço.
7: E não é que o foguete dele é bom. O foguete dele é o primeiro a dar ré.
2: É, que foguete não tinha ré até então.
7: Até ele, ele acabou com esse
10: ele acabou com o bordão.
2: É. Vamos ver, Lele e Adams, agora mais calmos aí, depois da torcida do Marrocos, vocês estão... E aí, como é que foi a turma aí?
6: Né?
2: É, né?
6: É, não, gurizada
2: frenética.
6: Gurizada, very exciting, né?
2: E o trânsito também tá tranquilo.
5: Viram o Nhonho?
2: Eu vi o Nhonho,
7: E o Homem-Aranha tem tudo, né?
3: O Homem-Aranha tem tudo.
7: E a Mulher-Aranha também.
6: É muito
2: nítido. Fala, Lele.
5: Bah! Não, surgiu aqui, vocês viram, né?
6: É uma coisa, assim, que, né, alguns anos atrás a gente não poderia imaginar, cara. Uma confiança realmente bem grande dos torcedores de Marrocos, né? Deve ser, sei lá, o 20º que eu falo. E todos eles realmente confiantes, falando que esse time é melhor do que o time da última Copa. Lembrando que na última Copa o Marrocos ficou em terceiro lugar, né?
2: É verdade.
6: Então, assim, se a imprensa esportiva já vê como o jogo do Brasil, o jogo mais difícil, o primeiro jogo, olha, se a gente levar em consideração a confiança que os caras estão, realmente realmente, o jogo de amanhã não vai ser fácil.
5: Ó, e aqui, gurizada, pra ter uma ideia assim, né, obviamente não vem todos os torcedores da Copa do Mundo pra cá, né, vem mais o pessoal que joga aqui nessa região. Ó, os números que a gente consegue ver pelas ruas, assim, de camiseta, né, brasileiros e argentinos, tu vê bastante. Uhum. Aí vem a galera do Marrocos, que também tem uma turma, e, meu, mais uma Copa do Mundo em que o Equador, cara, manda muito torcedor até a sede do Mundial, tem muito equatoriano rodando por aqui.
2: E a camiseta dos Estados Unidos, pouquíssimas, quase nada.
5: Cara, hoje até a gente tá vendo uma movimentação maior no trem, as publicidades, porque é isso, né?
2: Sim.
7: E muita gente falando inglês?
2: É, que agora o áudio ficou ruim, né?
7: É, agora.
2: O áudio ficou ruim. Obrigado, Adams, mas deu pra pegar boa parte ali. Vamos pra mais um destaque ainda. Dentro da Copa do Mundo, Panini lança pacote atualizado de figurinhas da Copa do Mundo.
3: E lá vai o engate.
2: Tem gente nova?
7: 120 figurinhas novas.
2: Ah, não,
7: cara, do assim, pai Rafinha.
2: Mas foi exatamente isso que eu pensei agora.
7: Ai, 120 figurinhas novas, a Panini vai lançar um pacote fechado,
2: tá,
7: onde vão vir só elas. Nomes como Neuer, que não tá no álbum. Neuer, que não tá no álbum.
2: Ah, tá, é que não estão no álbum.
7: Isso.
2: Ah, bom.
7: Tá. Neymar, que não tá no álbum, que é pra quê? O Neymar é pra tu colar em cima do Estevão.
2: Tá.
7: O Everton, do Grêmio, é pra colar em cima do Bento.
2: Perfeito.
7: O Neuer é pra convocar em cima do goleiro que não foi convocado. Uhum. Então, a Panini vai lançar esse pacote fechado, ainda não tem o preço exato, ele vai custar entre 100 e 200 reais, é o que a Panini tá avisando, mas a tão sonhada e a expectativa da figurinha do Neymar está confirmada.
2: Boa.
7: Entre aquelas. E aí até a Panini dá uma dica. Pra você que tá com o seu álbum quase completo, cuida pra ver se as figurinhas que faltam não são dos jogadores que não foram convocados. Porque daí não precisa tu comprar mais figurinha, tu tem que comprar dos...
2: Ah, sim, esse novo pacote aí.
7: Esse novo pacote, que só que aí é um trabalho quase manual, que pelo que eu entendi, a Panini vai mandar onde cada um deve ser colado.
2: Uhum.
7: Porque se tu comprou o pacote que vai ter no Brasil ali, por exemplo, o Everton e o Neymar, vai estar escrito no pacote, certo, dizendo, o Everton colar em cima do Bento, Neymar, sim, colar em cima do Rodrigo.
2: Vai ter a informação.
3: Eu tiro o que eu quiser.
2: Não, claro.
3: O AB meu, se eu quiser falar o cara de Cabo Verde coração,
2: não, pode. AB
7: meu. Tu nem tá discordando, tu tá tomando uma decisão.
2: É, aí assim, ó,
3: eu tenho
2: tu quer ser o diferente do mundo, na verdade.
3: Né?
2: Não, tem sim, se quiser botar fogo no teu álbum,
7: tu pode
2: botar
7: fazer também. Fui no banheiro, quero usar ele pra me limpar.
2: Pode usar, cara. Pode
3: ele
2: usar.
3: Vai colar a figurinha dele, Ana.
2: Tu pode te limpar com, sei lá, com o Everton do Grêmio.
3: Com a seleção da Argentina.
2: Pode. Bem melhor. Muito bem. Último destaque por aqui, agora 6h27, lembrando que...
3: Opa, 6h27,
2: não, não, não, não é tu, não é tu, desculpa da pena.
3: É quando tu veio...
2: Não, não, tu aparece muito mais.
3: Sei que ruim pra ele hoje.
2: Cara, querido, hoje deu ruim pra mim.
7: Vai, verdade, 6h28.
2: Muita coisa da Copa.
3: Muito trabalho, né?
2: Cara, eu tô fazendo lives agora.
3: Peraí, sério?
2: Meu rango Afu Especial Copa.
7: Ah, é verdade. Eu vi, tu foi em restaurante mexicano.
2: Gravando, sim, fui no La Boca, né? Fui no La Boca.
7: Então, a churrascaria acabou já.
2: É, tá, acho que sim.
7: São hoje, coisas paralelas, eu acho.
3: Fake, eu sei que é um pouco...
2: Fala, querido.
3: Hoje,
2: bonito o óculos, hein?
3: Obrigado.
2: É uma skin nova tua.
3: Isso, né? Minha Vini Moura e peguei, sim, do Vini e tua.
2: Não, o anão não usa óculos.
3: Não, amarelo. Não, peguei do Ferta.
2: Ah, tá.
7: Ferta.
3: Do Ferta. Qual é a tua programação? Qual é a tua programação pro Dia dos Namorados?
2: Hoje, eu e a Linda vamos ver Estados Unidos e Paraguai.
7: Não, peraí, isso aí não é programação Dia dos Namorados.
2: Claro que nós vamos, Lareirinha. Vou fazer uma costela que ela adora.
3: Tá, mas tu vai fritar uma cebolinha, tu pode, tu comprou uma frigideira maior ou não? Verãozinho, mano. Frisinho da frigideira.
2: Aquela ali é pra visitar ovo individual. Rod Stewart diz que corre 100 metros em menos de 20 segundos.
7: O cantor, aos 81 anos. Não, é que o Lelê tava avisando, Palmeiras, que tava chamando.
2: Tá chegando lá. É que, Lelê, eu só fechei o canal porque quando picota demais a gente não entende nada.
7: Tranquilo. Tranquilo.
3: Agora tá bom.
2: Agora tá bom.
7: É que a gente deu.
3: Pô, Nego, tu tá chapadaço, né, Nego?
7: Não, cara, como sinal picotou. Travou, Vini. Como picotou, a gente reiniciou.
2: Ah, maravilha.
7: E
2: aí,
7: quando reinicia, a gente sai falando.
2: Tu ouviu o destaque agora, Lelê? Não.
7: Sim, do Rod Stewart, sim, ouvi. Mas é que eu queria só pegar ali o ganchinho ali do negócio do Neymar. Antes de vocês falarem das figurinhas, porque como a gente tem aqui, a gente tem uma percepção totalmente diferente das questões do Neymar, por exemplo. Tá. Hoje, no restaurante que a gente almoça todos os dias, eu tava com uma camisa da seleção e um senegalês, que trabalhador do mercado,
6: Oi, tudo bem? O senegalês perguntou pra mim, ele falou, ah, você é um torcedor brasileiro? Eu disse, não, eu sou jornalista brasileiro. Primeira pergunta que ele me fez, o Neymar veio? Entendeu?
2: Sim.
6: Esse é o tamanho.
3: Tá, com joia. Tá no banheiro ele. Tá com joia, tá com joia.
2: Tá, é maravilha. Vamos ao destaque então, Gomes.
7: Rod Stewart.
3: Quem?
7: Travou a língua.
2: Rod Stewart. É que hoje é sexta-feira.
7: Rafa, apresenta o início do programa de novo.
3: Vamos de novo.
7: Vamos do zero, cara.
2: Rod Stewart diz que corre 100 metros em menos de 20 minutos. Vai daí, Gomes.
7: Aos 81 anos, ele falou numa entrevista que ele tá muito bem e descansado.
2: Tá bem mesmo,
7: e pronto pra continuar fazendo shows. Ele disse que ele é muito criticado porque...
6: Tá tão bem.
7: Pois é, Lelê. Ele rechaça essa tese porque ele diz que ele é muito criticado. Dizendo que ele tá cansado, que ele tá sem energia. E ele diz que ele poderia apostar com qualquer pessoa.
2: Qualquer pessoa da idade dele?
7: Não, com qualquer pessoa que ele...
2: Ele tá viajando, ele não pode estar tão
7: corre
2: bem.
7: Corre 100 metros
2: em
7: 19 segundos.
3: Eu vou dizer uma coisa, tá? De todos os destaques do ano, esse pra mim é o mais aleatório. Mas é o que eu mais gostei. Porque, tipo assim,
7: de todos? Pô, nós estamos em junho.
3: Pra mim é o mais aleatório.
7: São quatro por programa.
3: Corre 19
7: segundos. Cara, eu vou ter que concordar com o Mendigo, meu.
3: Cara, porra, cara.
7: São quatro por programa, cinco programas a uma, cinco às 18. Isso dá 40 destaques por semana.
2: Por isso que a gente concorda contigo, é muito destaque. Uma hora nós temos que trazer essas coisas.
7: 160 no mês.
3: É o meu favorito. Eu gosto desse.
7: Desde seis meses até agora. Cara, a gente tem quase mil destaques.
11: No início,
3: esse é o mais legal.
11: No início da semana, a gente fez os guris correrem lá na frente do...
2: Exatamente.
11: Do MetLife lá.
2: Mas ali tem muito mais de 20 metros.
11: Pois é. Então, na...
7: 100 metros.
11: Bem mais. Na cabeça dele, ele ganharia dos guris também.
2: É, pelo cálculo dele, sim.
6: É, eu vou elogiar o timing do Rafa de trazer esse destaque, porque o Rod Stewart é um cara extremamente fã de futebol, muito fã de futebol, e eu não acho nada difícil a gente encontrar ele lá em Miami, no jogo Brasil e Escócia, porque, não, cara, porque ele é muito fã de futebol, ele é muito fã do Brasil, então acho que no jogo Brasil e Escócia ele é uma celebridade bem possível de estar presente no jogo lá em Miami.
2: Não, com certeza, Lelê, isso aí eu tô fechado contigo agora, ele querer desafiar todo mundo que corre
7: Não. Mas a notícia não é que ele quer desafiar as pessoas. Ele diz que todo mundo que critica ele, ele diz, gente, vocês estão me criticando? Eu corro 100 metros em 19 segundos.
3: Ele é o Usain Old.
6: Ele é um fanfarrão. Já contei aqui a história que uma vez descobriram que todo hotel que ele parava, ele desenhava uns caralhinhos assim, nas portas dos hotéis, embaixo das camas.
2: Daí é vandalismo assim. Já.
6: Nada,
2: é
6: brincadeira.
3: É o crime, né?
2: Ou ele gosta de... Ele
3: não pode.
2: Vai saber.
3: Não, desenhar baralho não pode.
2: Cada um desenho que gosta, né?
3: É, isso aí.
2: Bom, foram os destaques do Pretinho. Agradecer aqui também, infelizmente, nosso querido Nego Velho não está no programa.
3: Ai, paizinho!
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3: Ai paizinho!
2: Um abraço pro Neto Fagundes aí. Vamos dar uma girada na mesa. Vamos ver, Vini Moura.
7: Vamos lá, vamos agitar.
2: Que hoje a gente não tem mais nada pra fazer depois daqui.
7: Pois é.
2: Só vamos a Novo Hamburgo.
7: Mais uma sessão esgotada. O Pretinho Básico ainda não fez um show que não estivesse esgotado.
2: Nós também estamos esgotados. Né?
3: Mas a gente tem um potencial grande.
2: Tem.
3: De fazer o que não vai
2: de fazer uma merda aí.
3: É nós marcarmos em Santa.
7: Eu sou mais
3: nós. Não, eu faço contigo.
2: É só marcar Jaraguá. Tu vai ver como a gente não esgota.
3: Esgota
7: de vamos de piada.
2: Vamos, Vini. Vamos a gente tá louco.
7: Vamos de piada.
3: Que jaqueta de couro, hein? Pô, tu tá de moto?
7: Eu gosto de couro.
2: Vai de moto até Novo Hamburgo?
7: Vai com o Natão. Ele vai me levar carona até São Leopoldo. Ali.
3: Deixa eu andar.
7: E depois Novo Hamburgo tá perto.
2: É, vai dar uma pernadinha ali.
7: É que eu tô que nem o Rod.
2: Exercise isso.
7: Mas, ó, a piada é a seguinte.
2: Vamos ver.
7: Tava no Central Park.
2: Opa.
7: A mulher tava sentada no Central Park, viu o Lelê passar, viu o Adams passar, aquela coisa toda, mas ela tava chorando. Chorando muito no banco da praça, assim. E nisso tá passando um garotão. Tá passando um garotão passa, coloca a mão no ombro dela e fala, nossa, mas o que que é isso? Por que uma menina tão linda assim tá chorando aqui no banco dessa praça? E ela em lágrimas, assim, lamentando, ela...
12: Ai, moço, aqui... Eu descobri hoje, no meu casamento, 10 anos que meu marido estava me traindo.
7: Vai, o cara, poxa vida. Mas assim, eu te entendo perfeitamente. E aí ela...
12: Ai, moço, sério, moço? tu me entende perfeitamente porque tu também foi traído, moço.
13: E ele?
12: Eu também.
13: Não, não, é que eu falo português também.
3: Não. Ah, já pra nesse nível eu tenho não. uma também. Já tá, pra não. nesse nível eu tenho uma também.
2: Então nós vamos nessa. Nós vamos nessa.
3: Aí, já quase me embolei com os marroquinos aqui. Só pra dar um socão na boca. Posso de um
2: comer?
3: Já.
2: Não, não, brinca.
3: Agora eu gostei, Ana, isso aí. Já
13: tá agora bom. Tu foi via não.
2: É, agora parou com essa nutelagem.
3: É, aqui é Brasil, meu. 24 horas pro jogo, já nem me olha. Olha o rabo do Hakimi.
2: Mas e aí?
13: Já me embolei com os marroquinos, pai.
2: Não, bem legal, né?
3: É isso aí.
13: Falando a cara do cara.
2: É, cobrindo a Copa.
13: Que coisa boa, olhar na cara do cara e falar assim, ó.
3: Vamos, meu. Ele de porrada
2: daqui. E aí ele não entende nada, é. Mesmo.
3: Tá, mas assim, ó, nós tava vendo, a hora que embolou os marroquinos, eu falei, bah, vamos tomar um rapão de vagabundo. Vou levar até a câmera. Bah, que clima, rouba os caras, que merda, explicar.
2: Mas tu tem uma piada, Ivan?
3: Eu tenho.
2: Vamos lá, então.
3: O homem vinha fazendo um Cooper no mato. Tava correndo no mato, quando observa uma bela donzela.
13: Olha só.
3: Bela donzela escondidinha atrás do matinho. E aí ele olhando e fazendo assim, vou, não vou. E ele se aproximou da nobre donzela, e aí ele olhou pra ele, olha só, que bela donzela, o que a bela donzela faz aqui, escondidinha, aqui neste belo mato? E a donzela falou, estou cagando.
13: Show de bola. Eu acho que esse nível tá bom.
2: É, não,
13: ah, posso contar uma desse? Não, vai.
3: É só isso aí.
13: O Sandrinho chegou na funerária e perguntou pro funcionário.
2: Tem caixão preto?
13: E o funcionário, tem caixão preto, sim.
2: Mas com a alça? A alça é toda pretinha também?
13: tem calção com a caixa, a alça preta, ele é todo preto.
2: Tá, mas a madeira da tampa é preta também?
13: Como é que ele falou?
2: Não. A madeira da pronta. Da tampa é preta também?
13: Tá ruim pra todo mundo.
2: A tampa é preta também.
13: Sim, sim.
2: Tá, e o estofado? O estofado é preto, é tudo preto? Ele, sim senhor, o caixão é todo preto, todo ele é preto. Ele, ai nossa, credo, que medo.
3: Porra, sério?
2: Vai se cagar, mano.
13: Não, meu, eu apoio.
3: Eu gosto. Eu apoio.
2: Posso ir?
3: Vai. Só piada ruim, vai.
2: Ô, meu, o cara chegou no bar, né? Ele tinha voz muito fina. Chegou pro cara e disse assim: por favor, me dá um whisky. Aí o atendente: ô, meu, e essa voz aí, cara? Pô, é minha voz, me dá um whisky. Aí o cara: não, rapaz, tu não pode fazer isso, cara. Que voz é essa? Tu tá maluco, cara? Me dá um whisky, pô. O cara: não, meu, só um pouquinho. Vamos fazer o seguinte: eu vou te dar o teu whisky, mas vai pra casa depois, para na frente do espelho e fica falando: me dá um whisky, até tua voz engrossar, cara. Aí lá foi o cara, tomou o golinho dele, foi pra casa, parou na frente do espelho, tomou um banho e ficou: me dá um whisky. Ele disse: bom, vou lá no bar agora. Foi ele lá. Pum! Me dá um whisky! Aí o atendente: caralho, mano! Com gelo ou sem gelo?
3: Sem gelo!
2: Muito bom, gostei. Olha, de tu. Eu gostei que no meio da piada elas têm que dar um empurrão no magrão ainda, né?
3: Não, olha, mano, obstáculos. Meu, até acerto a bater alguém aí, ó.
2: É, agora deu uma travada ali.
3: Tá, dá um tapão no cara do Coquinho.
2: Boa. Rodada de piada foi boa. Eu tenho aqui um e-mail que faz referência ao dia de hoje.
3: Opa, ele é bom.
2: Realizando fantasias no dia dos namorados.
3: Sou teu fã.
2: Olha, João.
13: Ah, eu adoro ali.
2: Obrigado, Joahara. Não quero falar meu nome nem e-mail. Se quiserem ver meu Insta, a minha página é igual ao do começo do e-mail. Mas quem separa é o Sandrinho, então a gente não...
3: É uma moça ou é um rapaz?
13: É uma moça.
2: Cadê o quê?
3: O material, né, nego?
13: Vocês querem ver o Instagram?
2: Claro! Não. Eu não quero ver nada.
3: Então tu não pede pra olhar depois.
2: E
3: o joia nós queremos ver.
2: Quer ver? Mestre? É. Mestre é a telaria, velho. Tá, vamos lá, sem arreganho. Fala, galera do Pretinho, pra comemorar o Dia dos Namorados, queria compartilhar a minha história. Eu tenho 38, meu marido tem 40 anos. Nós sempre tivemos um relacionamento sexual muito ativo. Se deixasse por ele, a gente faz 3 vezes por dia ou mais. E é todo santo dia.
3: Isso é mentira.
2: Não, isso aí compra já uma estátua, né? Bota uma estátua do magrão na entrada de casa. Já estamos juntos há 10 anos e no meio do rolê ele quis experimentar incluir uma terceira pessoa. No começo eu fui contra, mas depois decidi aceitar, já que ele tinha esse fogo todo e tinha medo de ser traída.
3: Sério mesmo?
2: Não que ele tenha insinuado. Tentamos umas 4 vezes e ele broxava toda vez que pegávamos uma garota de programa. Ele só funcionava comigo.
3: Só maquinário. Ah, esse é o Tico Fiel.
2: É o Tico Fiel.
3: Tico Fiel.
2: E a cabeça, né?
3: Fiel também.
2: Também. No fim, essa experiência serviu pra mostrar que aquela fantasia não era pra ele e que o desejo real dele sempre foi por mim e nem toca mais no assunto. A moral da história é que a conversa aberta pode ser o melhor caminho para entender os limites do casal. As mulheres precisam aprender a ouvir os desejos do homem e os homens precisam ter a coragem de expor seus desejos para a esposa ou namorada em vez de só sair traindo, porque acaba sendo mais fácil. Nós somos de Balneário Cambu... Não, BNU é Blumenau?
3: Blumenau.
2: Adoro o programa de vocês e um feliz Dia dos Namorados pra todos. E ela diz aqui que gosta muito de mim. Adoro o Rafinha. Bom, enfim, tá aí, viu? O Magrão insistiu, queria botar alguém, botou alguém, ele não...
7: Mandei o perfil no grupo. É
2: colou o platinado, né?
3: É nervosismo, né, nego?
2: O quê? Não sei, João Errara, tu já fez isso?
7: Cara, aconteceu... Duas mulheres é difícil.
3: Mesma coisa comigo, nego.
2: O que que houve?
3: Mesma coisa, só que não veio.
2: Tu broxou também.
3: Não pegou sangue, né? Só que... É sério, nego, porra. Bem na minha vez, gambá passou perfil. Porra,
7: foi pra poder... Não, João Errara, tá sendo duas mulheres é muito difícil. Por isso que agora eu só convido 2 caras.
2: É. Aí não faz força, né, João Errara? Ô, Lelê, tu tem alguma coisa pra nós aí, acrescentar?
3: Ah, o Ivan! Eu vi o Instagram do cara,
2: Leandro.
3: Leandro, eu vi o Instagram do cara.
2: Do cara?
3: E aí? Porque tem as fotos da Viu da Mina e o cara tá nas fotos.
2: Ah, eu não vou ver, cara. Hoje é Dia dos Namorados.
3: Cara, eu só aí, cara, não vou no programa. Cara,
14: amanhã, meia-noite e 1, ele vem.
3: Posso? Comentáriozinho?
2: Tu que sabe.
7: Olha aqui, ó.
3: Ninguém larga a mão de ninguém? Leandro, show. Só digo isso. A moça de e-mail, show. O cara, super compreensível, não aguentar o sabor. A cara dele. Bah,
2: que traíra,
3: é a cara
2: que
3: dele. Isso,
2: que... Não, trairagem.
3: Mas vou te mostrar. Então tá, então.
2: Não, tudo bem.
3: Bota só os. Vou mostrar a cara do cara pro mestre.
2: Não,
3: mas
2: cuidado, tá na live aqui, não vai fazer. Vai fazer uma patuscada aí. O Lele ia fazer. Falar alguma coisa, acho eu, não sei.
6: Boa tarde, gurizada. Sexta-feira é Dia dos Namorados e eu queria ouvir um vinil com a minha. Porém, eu não sei mexer no toca-disco. Rafinha, tem como tu deixar o disco do The Weeknd tudo prontinho pra mim? Só pra eu chegar lá na tua casa e ligar na tomada? Obrigado, Gustavo de São José.
2: Pô, beleza, Gustavão. Gustavão, eu tenho uma pra ti. Se você tem 10 maçãs, Gustavão, e come 6 delas, você vende 4 pra mim?
7: Ô, Rafinha.
2: Chumbo trocado não dói.
7: Oi. Tem 10 pirocas na parede. Com quantas tu te casga?
2: Tem 10 pirocas na parede.
3: Com quantas tu te casga?
2: Até sair qualquer resposta vai ser uma merda.
3: Nenhuma!
2: É, eu vou me jogar sem nenhuma. Ô, Vini, eu vendo 1/2 paçoca por 50 centavos. Porra. Quanto é paçoca inteira?
3: Ô, Ravi, olha pra mim, Ravi.
2: Fala.
3: Olha pra quem te comeu.
2: Não.
3: Ah, tu comiu, né, safado?
2: Ah, virei tudo.
3: Ui.
2: 17 minutos pra 7 da noite, vamos ver os classificados do bebê.
3: Talento relógio hoje.
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3: Geladeira do Lelê cheinha
2: de creme de leite, leite condensado.
3: Tá tudo lá, Leandro, fica tranquilo.
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2: 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O Lelê tem uma mesinha. Que tu não, tu larga a tacinha pra ver a tela, né?
7: Ah.
2: Tá ali.
7: Ô, meu, e esse Arigó aqui ainda de camiseta nova, ganhou agora há pouco. E olha que ele já conseguiu...
2: Fazer.
15: Ah, que otário.
2: Não, não acredito. Vão ver, Gomes, vão vender o quê?
7: Olá, pretinhos. Venho por meio desse anunciar o meu Volkswagen Voyage 1.6.
3: Voyage é foda.
7: 1.6 MSI Flex Automático 2021.
2: MSI.
7: O carro é completo, então vou falar o que realmente importa.
3: Montou
7: o
3: Corinthians 2005, né?
7: 106.311 quilômetros rodados.
3: Porra, nego, muita coisa.
7: GNV instalado.
15: Caridade.
7: Motor em excelente estado.
2: Ah, GNV instalado é legal.
7: Sem
2: se o cara quiser fazer um fazer. Atentado, explodiu o carro.
7: Parte elétrica impecável. Manutenção em dia, carro econômico, confortável e ideal para trabalho, aplicativo ou uso familiar. Motivo da venda. Comprei outro carro e esse aqui tá parado.
2: Deixa ele parado.
7: Carro de ir para o trabalho e voltar, inteiro demais.
3: Vai ter que trabalhar pertinho.
7: A Fipe dele tá 63 mil e eu tô pedindo 59 pra sair.
2: 59?
3: Ruim, Joia.
2: Péssimo. Não, tá bom pro cara trabalhar. Cara, olha só, alguém em alguma parada agora gostaria de ter esse Voyage.
3: E também alguém agora é rico. Tem uma mina gostosa, dinheiro, os filhos bem, louco pra se incomodar. Nego,
2: mas eu acho que a maioria é o contrário.
3: Sempre vai ter alguém melhor que tu, nego.
2: Ah, sempre vai ter.
7: Fala pro Rafinha, não vai a minha venda.
2: Bah, coitado, né? Não foi só eu, a turma toda.
7: Ah, esse é o e-mail veículos tem, cara. pretinhovoyage@gmail.com.
2: Tá, mas o e-mail foi bem, pretinhovoyage@gmail.com.
3: Só lembrando que o Voyage
15: alguma é coisa que você é boa nesse e-mail.
2: Não, ele botou o GNV ali, isso é legal pro cara trabalhar, né?
3: Pro aplicativo.
7: Porque ele falou, fazer aplicativo.
2: Exatamente.
3: Nós temos um na Voyage Veículo, na Joia Veículo. Joia Caro. Repasses e originais.
2: É, isso aí, nego.
3: Quanto é que nós temos lá um Voyagezinho? Anuncie aí.
2: Não, um Voyagezinho igual a esse, nego. Eu faço por 15.
3: Tá bonzinho.
2: Quanto?
3: 15.
2: Não tem quanto. Vai vender o quê? Só os pneus?
3: Nego, preciso repassar logo.
2: Ah, bom. Nego, nesse caso eu te entendo.
3: Lucrar, com documentos?
2: Nego, sem o documento. Não. Mas.
7: É, se olha um separado em blitz.
3: Qualquer tretinha é só procurar nossa loja. Tá? 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
7: Chega lá de guincho.
3: Entendeu, tá ótimo, nego? Joia Car, vem adquirir seu veículo com a gente.
2: Rafinha, só teu fã. Ah, obrigado, velho. Obrigado. 14 vai ser, na verdade, 13 minutos antes do intervalo. Deixa eu só lembrar, a gente tá praticamente há um pouquinho mais de uma semana.
3: Nós vamos ir, né, meu irmão?
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3: Sua minha bunda, eu confesso.
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3: Ah, vamos
2: camarotezinho, né? Gina lá, gira, coisa linda. Maravilha. Lito
3: liberado, mulherio. Vou pra beijar na boca.
2: Não, o propósito separado não é esse. Ah, tu tá separado.
3: Desculpa. Separei da Sorella, me largou, me trocou por um entregador de gás.
2: Não era um pintor?
3: Não. Ih, pintor já foi. Tá, já foi. Pintor faleceu.
2: Tá. Foi o lacre azul do cachorrinho.
3: Levou o lacre azul.
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2: Olá, boa noite.
1: Boa noite para você que nos acompanha em todo o país.
2: Sexta-feira, 12 de junho de 2026.
1: Vamos ao destaque do dia. Apoio aos entregadores de aplicativos.
2: O governo lança o novo Move Entregadores e MotoApp para financiamento de bicicletas elétricas, ciclomotores, motonetas e motos flex e elétricas produzidas no país.
1: Presidente Lula destaca que trabalhadores vão ter garantia do governo para conseguir juros menores.
3: O governo está assumindo o fundo garantidor para que ninguém deixe de emprestar dinheiro para vocês comprar moto por falta de garantia. O governo é a garantia de vocês.
2: Você vai ouvir também habitação.
1: 85 mil moradias serão construídas por meio do Minha Casa Minha Vida. 50 mil delas na modalidade rural do programa.
2: O governo federal prevê investimento total de 10 bilhões de reais nesta nova seleção habitacional.
1: E vamos falar também da transferência de imóveis federais para municípios regularizarem casas nas periferias.
2: E para acomodarem famílias em prédios que estão ociosos nas cidades.
1: É o programa Imóvel da Gente, tema da nossa entrevista com a secretária de Patrimônio da União, Carolina Stuck.
2: Hoje, na apresentação da Voz do Brasil, eu, Mariana Jungmann e Luciano Seixas.
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2: Foi lançada hoje uma nova vertente do programa Move Brasil, agora para ajudar entregadores de aplicativos na entrega e transporte de passageiros.
1: Eles vão poder financiar motos e outros veículos semelhantes para trabalhar com total garantia do governo.
4: O programa Move Brasil, entregadores e MotoApp é voltado para motociclistas ou ciclistas que trabalham com entregas de mercadorias, transporte de passageiros ou de cargas. Com a linha de crédito, eles vão poder financiar veículos como bicicletas elétricas, ciclomotores, motonetas e motos flex e elétricas produzidos no país. O presidente Lula comentou que a nova linha de crédito dá autonomia aos entregadores, que terão total garantia do governo para conseguir o financiamento.
3: O que é que nós fizemos de novidade? O governo está assumindo o fundo garantidor para que ninguém deixe de emprestar dinheiro para vocês comprar moto por falta de garantia. O governo é a garantia de vocês. Vocês não estão apenas conquistando o direito de ter uma moto. O que a gente tem que dizer é o seguinte: a gente está deixando de pagar um aluguel para a gente comprar um patrimônio.
4: Será possível financiar um veículo por beneficiário e os trabalhadores terão 2 meses para começar a pagar, com prazo de financiamento de até 48 meses. E as montadoras poderão oferecer descontos para a compra. As taxas de juros são de 12% ao ano para os homens e 11,5% para as mulheres. Se o trabalhador financiar R$ 21 mil reais para comprar sua moto, por exemplo, a parcela ficará em cerca de R$ 552. Para o coordenador da Aliança Nacional dos Entregadores por Aplicativo, Nicolas Souza, poder financiar um veículo vai trazer segurança aos trabalhadores.
5: A gente vai poder trocar de moto com mais facilidade, a gente vai poder conseguir comprar a bike elétrica, principalmente os irmãos que entregam de bike aí e que tem poucas condições hoje de trabalhar com saúde, com segurança, pedalando morro acima, né?
4: Podem solicitar o financiamento ciclistas e motociclistas cadastrados como entregadores em aplicativo há pelo menos 6 meses e que tenham realizado no mínimo 100 corridas. E ainda entregadores com carteira assinada que atuem há pelo menos 6 meses na mesma empresa. O ministro do Desenvolvimento, Indústria, Comércio e Serviços, Márcio Elias Rosa, comentou o alcance do programa.
6: Se nós contarmos todos, os seletistas, os de plataforma, nós vamos alcançar 1 milhão de colegas aí, de companheiros e de companheiras. Todos os dias, rodam as ruas de todas as cidades, pequenas e grandes cidades, levando remédio, comida, documento. E essas pessoas que trabalham tanto dia após dia são absolutamente essenciais.
4: A adesão ao MOVE será pelo site gov.br/movebrasil. Após o cadastro, o trabalhador será informado se atende às condições e a partir de 13 de julho poderá procurar a Caixa, o Banco do Brasil ou instituições financeiras habilitadas para a contratação do financiamento. Reportagem Márcia Fernandes.
2: Moradias para quem vive no campo, em comunidades rurais e quilombolas.
1: O governo do Brasil anunciou a contratação de 85 mil moradias pelo programa Minha Casa Minha Vida.
2: Também foi contemplada a modalidade de construção por meio de entidades, como associações e cooperativas.
7: Um total de 85 mil moradias serão construídas por meio do Minha Casa Minha Vida. Destas, 50 mil unidades serão destinadas à modalidade rural do Programa Habitacional do Governo. Atualmente, a iniciativa contempla famílias com renda bruta anual de até 50 mil reais. Entre os beneficiários estão agricultores familiares e integrantes de comunidades quilombolas rurais. Para Vânia Marques, presidente da Confederação Nacional dos Trabalhadores Rurais e Agricultores Familiares, as novas moradias representam reconhecimento para o povo do campo.
8: Garantir moradia digna para as famílias do campo é reconhecer a contribuição para o país e afirmar que ninguém pode ser deixado para trás.
7: Outras 35 mil moradias vão atender a beneficiários do Minha Casa Minha Vida, a entidade, em 218 municípios brasileiros. Esta linha do programa federal é voltada para famílias de baixa renda, organizadas por entidades privadas sem fins lucrativos, que em alguns casos também auxiliam na execução das obras e no suporte técnico dos projetos. O presidente Lula garantiu que mais recursos podem ser liberados para esse tipo de parceria.
9: A única coisa que vocês precisam é que a gente tenha confiança em vocês e respeito, que vocês darão conta do recado. Portanto, se preparem, porque quanto mais casa vocês fizerem, quanto melhor for a qualidade da casa que vocês fizerem, mais vocês vão ter direito de ter mais casa para fazer.
7: O ministro das Cidades, Vladimir Lima, reforçou que as duas modalidades do programa Minha Casa Minha Vida, entidades e rural, são importantes porque a participação da população é protagonista na solução de problemas habitacionais.
10: Somente por intermédio dessas entidades conseguimos chegar na zona rural e oferecer moradia digna aos brasileiros do campo. São empreendimentos que de fato vão transformar a vida das famílias e dar dignidade para as famílias aí que esperam tanto tempo por uma casa para morar.
7: O governo do Brasil prevê investimento total de 10 bilhões de reais nesta nova seleção habitacional. Os recursos serão liberados através do Fundo de Desenvolvimento Social. O governo do Brasil também anunciou a liberação de 1 bilhão de reais em crédito instalação, que é destinado à construção e reforma de casas para famílias assentadas e comunidades quilombolas, que fazem parte do Programa Nacional de Reforma Agrária. Reportagem Gabriela Noronha.
1: De um lado, imóveis ociosos da União, como prédios públicos em regiões centrais das grandes cidades, ou áreas que já foram rurais e hoje viraram a casa de muita gente nas periferias pelo país.
2: De outro lado, famílias que precisam dos títulos de propriedade das suas casas ou de um apartamento para morar. Prefeituras que precisam de espaço para equipamentos públicos.
1: Para fazer esses dois universos se encontrarem, o governo do Brasil criou o programa Imóvel da Gente.
2: Mais cedo, nós conversamos com a secretária de Patrimônio da União, Carolina Stuck, sobre esse trabalho. Acompanhe a entrevista. Secretária Carolina Stuck, muito boa noite. Vamos começar falando do programa Imóvel da Gente. Ele tem feito, né, uma transferência dos imóveis ociosos do governo federal para fins sociais, como habitação, por exemplo. A senhora pode explicar melhor para a gente como é que funciona o programa e para que outros fins os imóveis podem ser destinados?
11: Boa noite, Mariana. Boa noite, Luciano. Então, o Programa Imóvel da Gente é uma política de democratização do patrimônio da União. O objetivo dele é transformar imóveis ociosos ou subutilizados em políticas públicas. Então, é fazer com que esses imóveis públicos cumpram a sua função social, ambiental e econômica, tentando atingir, né, chegar diretamente à população, transformando esses imóveis em equipamentos públicos. O programa prioriza quatro áreas de ação, né? A primeira delas é a habitação de interesse social, numa forte parceria com o programa Minha Casa Minha Vida, nas suas várias modalidades, mas em especial o programa Minha Casa Minha Vida Entidades. A segunda linha visa fazer a regularização fundiária, porque várias áreas da União, historicamente, se transformaram em centros urbanos, foram urbanizados, a população ocupou essas áreas, e essas famílias não receberam até hoje os seus títulos de propriedade. Então, um dos objetivos é fazer essa regularização, né, esse loteamento, esse parcelamento dessas áreas, para que as famílias possam ter os seus títulos. A terceira área de atuação do programa são as políticas públicas e os programas estratégicos do governo federal. Aqui entra a educação, a saúde, a assistência social, a segurança alimentar, a cultura, enfim, diversos equipamentos, né, tanto equipamentos federais como daqueles que são geridos por estados e municípios, numa parceria com esses entes, para que a gente possa, então, beneficiar ao máximo o atendimento à população. E uma última linha, que são grandes áreas, né, que já foram áreas operacionais, como aeroportos ou rede ferroviária, e que hoje se transformam em equipamentos de múltiplos usos. Né? Essas são as quatro principais áreas aí do programa.
1: E que tipos de imóveis entram no programa? Prédios, fazendas, salas comerciais? Como é que é isso, secretária?
11: Isso. A Secretaria de Patrimônio da União faz a gestão de todos os tipos de imóveis, né? Como vocês citaram, prédios ou terrenos ocupados, às vezes grandes áreas rurais, e cada uma delas vai sendo destinada para uma finalidade para a qual ela tem vocação. Então, tem áreas, né, rurais, por exemplo, que são destinadas ao INCRA para reforma agrária, ou que são áreas de ocupação originária dos nossos povos e comunidades tradicionais, às vezes áreas, né, das comunidades ribeirinhas próximas aos rios federais, mas também os prédios, às vezes prédios da própria administração pública federal que acabaram sendo desocupados, que a administração não utiliza mais no centro das áreas urbanas e que hoje podem virar moradia, por exemplo, né? Então, a gente tem todos esses tipos de imóveis dentro do escopo de atuação aí do programa Imóvel da Gente.
2: Secretária, a senhora mencionou antes que algumas áreas da União acabaram virando cidades, né? E que o governo faz esse esforço de regularização de titulação dessas... Uhum. Pessoas que foram morar lá, né? E ontem o presidente Lula anunciou a destinação de imóveis numa parceria e também com o programa Periferia Viva. Como é que esses dois programas conversam? Como é que vocês trabalham juntos?
11: Perfeito. Então, a SPU fez um trabalho, um esforço muito grande para fazer um mapeamento de todos esses núcleos urbanos informais que existem em áreas da União, para poder fazer esse processo de regularização. Então, quais são as famílias que ocupam... Só que, e precisa para que isso aconteça, dos parceiros locais, dos estados e dos municípios, que são eles que conseguem fazer o projeto de urbanização dessas áreas, o loteamento, mas isso tudo custa caro, né? É preciso fazer o georreferenciamento, é preciso um trabalho social com as famílias para fazer o cadastramento dessas famílias, e nem sempre os entes locais, os municípios têm, né, capacidade de gestão e capacidade financeira para fazer isso. Então, nessa parceria, o Ministério da Gestão e Inovação e o Ministério das Cidades conseguiram fazer uma parceria. O PAC Periferia Viva está investindo 200 milhões de reais para atender, nesse primeiro momento, 91 núcleos urbanos em 45 municípios. Foi isso que a gente anunciou ontem, né? Celebrou alguns desses contratos ontem. E essa parceria é inédita. É a primeira vez que esse recurso para titulação de famílias é destinado exclusivamente para áreas da União.
1: Quantos imóveis já foram repassados para o Imóvel da Gente e qual a expectativa de repasses até o fim do ano?
11: Ontem nós anunciamos, no balanço de maio de 2026, 1.804 imóveis destinados. E ontem, com as destinações de ontem, a gente já chegou a quase 1.900 imóveis. A expectativa é que até o final do ano a gente chegue a 2 mil imóveis, beneficiando aí em torno de 400 mil famílias em centenas de municípios em todos os estados brasileiros.
2: Muito bem, nós conversamos com a secretária de Patrimônio da União, Carolina Stuck. Muito obrigada, secretária, pela sua entrevista à Voz do Brasil.
11: Obrigada a vocês, boa noite.
1: O governo vai investir 160 milhões de reais para fortalecer a economia popular e solidária.
2: Esse modelo econômico tem como princípio a cooperação entre os trabalhadores e a solidariedade.
1: O resultado é uma remuneração mais justa, maior preocupação com o meio ambiente e o fortalecimento das redes locais de fornecimento.
12: Uma cadeia de produção que envolve 5 estados do país com foco na sustentabilidade. Esse é o trabalho da cooperativa Justa Trama, com sede em Porto Alegre, que comercializa itens de vestuário e artigos de enxoval, feitos com algodão agroecológico. Patrícia Ribas, costureira e diretora financeira da cooperativa, explica como é o processo de produção.
13: A plantação do algodão sai do estado do Ceará e do Rio Grande do Norte, vai para Pará de Minas, é feito fio e o tecido vai para Porto Alegre, Rio Grande do Sul, onde é produzida as peças. Rondônia também está incluído porque ela também faz parte com os adereços, botões de cascas de coco e produtos da Amazônia mesmo, né?
12: O dinheiro arrecadado no fim do ano é repartido entre todas as organizações que participam da cooperativa. Esse é um modelo de economia popular e solidária, forma coletiva de organização em que os trabalhadores se baseiam na cooperação e na solidariedade. Para fortalecer iniciativas como essa, o governo vai investir 160 milhões de reais. O anúncio foi feito nesta sexta-feira, durante o primeiro Festival Nacional de Economia Popular e Solidária, realizado no Rio de Janeiro, com apoio do Ministério do Trabalho e Emprego. Fernando Zamban, secretário nacional de Economia Popular e Solidária, explica a que esse dinheiro se destina.
14: Grande parte dos investimentos vem no apoio à melhoria da gestão dos empreendimentos, que é o grande problema, o grande gargalo identificado por esses empreendimentos. Outra parte é investimento, adquirir equipamentos, logística, para permitir que eles tenham mais condições de disputar licitações públicas, acesso a mercado, colocar o produto no mercado convencional que nós encontramos nas prateleiras, ter produto da economia solidária também disponível para a população em geral.
12: Ainda durante o evento, foi assinada a portaria que institui o segundo Plano Nacional de Economia Solidária, principal instrumento de planejamento estratégico do setor. A carioca Maria Inês de Queiroz Calper faz questão de comprar itens artesanais e contribuir para a valorização de iniciativas ligadas à economia solidária.
15: Primeiro que eu acho mais belo, eu acho o preço mais justo e eu dou realmente valor. Essa coisa do tempo, da dedicação, né, do físico da pessoa, debruçar sobre aquilo e fazer aquele trabalho manual, eu acho isso muito importante.
12: Hoje há cerca de 30 mil empreendimentos econômicos solidários no país, geralmente na área de artesanato e na produção de alimentos, sendo que a maior parte dessas organizações ainda atuam de maneira informal. Reportagem Natália Koslick.
2: Em uma entrevista à TV Brasil, da Empresa Brasil de Comunicação, o diretor do Programa Nacional de Imunizações, Éder Gatti, explicou sobre a suspensão temporária da vacina contra a dengue do Butantan.
1: A ideia é estudar os casos junto ao Instituto e à Anvisa para identificar possíveis fatores de risco e orientar a população da forma mais segura possível.
2: Mais cedo, nós conversamos com a repórter Natália Koslick para entender o que houve e as providências que estão sendo tomadas. Boa noite, Natália. Vamos rememorar o que houve. A vacina começou a ser aplicada, foi suspensa essa semana, né? Conta pra gente.
16: Boa noite, Mariana, Luciano e ouvintes da Voz do Brasil. A vacina contra a dengue, desenvolvida pelo Instituto Butantan, passou por todos os estudos e testes necessários antes de ser disponibilizada à população. Ou seja, ela seguiu o processo normal das vacinas que são incorporadas para distribuição pelo Sistema Único de Saúde. O que acontece é que quando a escala foi ampliada, foram manifestados aqueles 42 casos de eventos raros divulgados pelo Ministério da Saúde no início da semana. E por isso a decisão pela suspensão temporária do imunizante. Agora esses casos vão ser avaliados individualmente para investigar o que houve com esses pacientes e possíveis fatores de risco que tenham interação com a vacina. Em entrevista à TV Brasil, o diretor do Programa Nacional de Imunizações, Éder Gatti, explicou como funciona esse processo.
17: A gente vai fazer um levantamento assim, quais foram os fatores de risco que levaram essas pessoas a desenvolverem esses agravos, considerando que a maioria, e a grande maioria, não desenvolveu. Porque eventualmente, nessas investigações, a gente acaba identificando fatores de risco que permite a gente direcionar a vacina para um grupo e contraindicar para outro. Por exemplo, pode ser desde um uso de medicamento, pode ser desde uma doença que a pessoa tenha, pode ser até mesmo a idade dela. Tudo isso são coisas que a gente precisa avaliar com muito cuidado para tomar a melhor decisão e garantir a proteção da população. Quando a gente vacina em massa, os eventos muito raros aparecem, que foi justamente o que aconteceu.
16: Vale ressaltar que foram notificados 42 eventos em um universo de 500 mil pessoas que haviam sido vacinadas até o momento.
1: Natália, com essa suspensão, o que acontece com as doses do imunizante que já foram distribuídas aos estados e municípios?
16: Luciano, por enquanto essas doses ficam em stand-by, até que haja uma definição definitiva sobre essa análise, que está sendo desenvolvida em parceria com o Instituto Butantan e a Anvisa.
2: Agora, Natália, existe uma outra vacina contra a dengue, do laboratório Takeda, que também foi incorporada ao SUS e que já vinha sendo aplicada em crianças e adolescentes, né? Sei que deve ter muita gente preocupada com isso por aí. Muda alguma coisa no caso desse imunizante?
16: A princípio não, Mariana. O diretor do Programa Nacional de Imunizações, Eder Gatti, explicou que no caso da vacina do laboratório japonês, não foram encontrados agravos.
17: A vacina do laboratório Takeda, que foi incorporada em 2024, nós já temos quase 9 milhões de pessoas vacinadas pelo SUS, de 10 a 14 anos, e nós fizemos a mesma avaliação com essa vacina e não encontramos nada semelhante até o momento. Então, a vacinação contra a dengue das crianças e dos adolescentes de 10 a 14 anos é feita com outra vacina, e essa outra vacina tem um bom perfil de segurança, uma vez feita conforme os protocolos do Ministério da Saúde.
1: Agora, como evitar que essa investigação acabe gerando desconfiança sobre a eficácia das vacinas em geral?
16: Pois é, Luciano, exatamente o contrário. Esse episódio deve ser interpretado de forma oposta, na visão do diretor do Programa Nacional de Imunizações. Ele fez questão de ressaltar que todo esse processo da suspensão temporária deve reforçar a confiança das pessoas no trabalho de controle dos órgãos de saúde, já que foi o próprio governo que divulgou os casos e que prestou os esclarecimentos.
17: O Ministério deu toda a transparência para o que foi encontrado. Isso demonstra que as pessoas devem ter confiança no programa e confiança no Sistema Único de Saúde. Porque se nós encontrarmos qualquer problema em qualquer produto que é utilizado na população, nós seremos os primeiros a tomar providência e os primeiros a comunicar.
16: Vale lembrar que a vacina contra a dengue, desenvolvida pelo Butantan, estava sendo aplicada apenas em cidades de São Paulo, Minas Gerais, Ceará e Tocantins. E para quem tomou a vacina nos últimos 21 dias, a orientação do Ministério da Saúde é fazer o acompanhamento em uma unidade de saúde local para observar possíveis reações adversas. Mariana, Luciano.
2: Obrigada, Natália Koslick, pelas suas informações aqui na Voz do Brasil.
1: Termina daqui a pouquinho, às 23 horas e 59 minutos de hoje, as inscrições para o Exame Nacional do Ensino Médio.
2: Esse mesmo prazo vale para quem deseja solicitar atendimento especializado e tratamento por nome social.
1: As provas serão aplicadas nos dias 8 e 15 de novembro em todo o país e são a principal porta de entrada para a educação superior no Brasil, como destacou o ministro da Educação, Leonardo Bacchini.
18: O Enem é muito importante porque é a principal ferramenta de acesso à educação superior no Brasil hoje. Com seu resultado do Enem, você pode acessar o SISU, ou seja, você pode ingressar nas universidades federais, em universidades estaduais, nas universidades públicas do Brasil. Você pode acessar o ProUni, você pode acessar o FIES e muitas universidades privadas também utilizam ao longo do ano a nota do Enem. E agora temos uma novidade, que as universidades federais também, no meio do ano, têm o SISU+, que aproveita também as notas do Enem. Com isso, sua vida muda.
2: As inscrições devem ser realizadas na página do participante, no endereço enem.inep.gov.br/participante.
1: Lembrando que os estudantes concluintes do ensino médio da rede pública também devem acessar esse mesmo endereço para confirmar a participação no Enem e complementar as informações necessárias.
2: A inflação desacelerou no mês de maio, com índice de 0,58% contra 0,67% no mês de abril.
1: De acordo com o Instituto Brasileiro de Geografia e Estatística, os maiores impactos foram dos grupos alimentos e bebidas, seguidos por habitação, cuidados pessoais e energia elétrica.
2: Em 2026, até maio, a inflação é de 3,20%. E nos últimos 12 meses, a alta no custo de vida é de 4,72%.
1: O próximo lote de restituição do imposto de renda de pessoa física será pago em 30 de junho.
2: Os demais créditos serão programados para 31 de julho e 31 de agosto.
1: O primeiro lote foi pago em 29 de maio e somou 16 bilhões de reais.
2: Entre as novidades desse ano está o cashback, destinado a contribuintes com direito à restituição, que não estavam obrigados a apresentar a declaração referente a 2024.
1: Nesses casos, a Receita Federal vai elaborar uma declaração no modelo simplificado.
2: O pagamento desse lote será feito em 15 de julho.
1: E essas foram as notícias do Governo do Brasil.
2: Uma realização da Secretaria de Comunicação Social da Presidência da República.
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2: Fique agora com as notícias do Poder Judiciário e do Congresso Nacional. Boa noite, um bom fim de semana.
1: A gente volta na segunda-feira. Boa noite, até lá.
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20: STF determina ajustes no plano de reestruturação da CVM.
21: No dia de combate ao trabalho infantil, TST destaca a campanha Vida de Aprendiz.
20: Para o STJ, comprador de imóvel tem legitimidade para exigir obras em áreas comuns.
21: Boa noite, eu sou Marcela Luiza.
20: E eu sou Walter Lima.
21: Supremo Tribunal Federal determina novas medidas para reforçar a atuação da Comissão de Valores Mobiliários, órgão responsável pela fiscalização do mercado de capitais brasileiro.
20: A decisão é do ministro Flávio Dino, relator do caso no STF. Judite Aragão.
22: O ministro reconheceu avanços nas medidas voltadas à modernização tecnológica da Comissão de Valores Mobiliários, como o uso de inteligência artificial, a integração de bases de dados e a ampliação da cooperação entre órgãos de fiscalização. Mas considerou insuficientes as propostas relacionadas ao aumento da produtividade e à recomposição do quadro de pessoal da autarquia. Na decisão, Flávio Dino rejeitou a meta apresentada pela União de reduzir em apenas 20% o estoque de processos administrativos em tramitação. O ministro considerou o índice incompatível com a gravidade da crise e determinou a apresentação de novas metas para acelerar a análise e o julgamento dos casos.
21: Hoje, 12 de junho, é o Dia Mundial de Combate ao Trabalho Infantil.
20: Para marcar essa data, a Justiça do Trabalho criou a campanha nacional Vida de Aprendiz. Começar certo faz toda a diferença, que está sendo promovida durante todo o mês. Larissa Batista.
23: O foco do TST tem sido converter esse tipo de ação irregular em vagas de jovem aprendiz, garantindo proteção legal, remuneração e a permanência na sala de aula. Os dados mais recentes do IBGE mostram que o país tem mais de 1 milhão e 650 mil crianças e adolescentes entre 5 e 17 anos em situação de trabalho infantil. Alguns são submetidos às piores formas de exploração, que envolvem graves riscos à saúde e à segurança.
21: Comprador de imóvel pode ajuizar ação individual para exigir obras de infraestrutura em áreas comuns do condomínio.
20: Para o STJ, não é necessária a ação coletiva dos condôminos. Fátima Uchoa.
24: O comprador de um lote ajuizou ação contra a construtora responsável pelo loteamento, pedindo a conclusão de obras de infraestrutura nas áreas comuns que estavam atrasadas. A Justiça de Goiás condenou a empresa a finalizar as obras e aplicou multa contratual pelo atraso na entrega. A terceira turma do STJ manteve a determinação. Segundo a relatora ministra Nancy Andrighi, embora a conclusão das obras prometidas em contrato seja um direito coletivo de todos os proprietários, o descumprimento também atinge diretamente a esfera particular de cada um, o que permite a atuação individual na justiça.
21: Ministro Cássio Nunes Marques completa um mês na presidência do Tribunal Superior Eleitoral.
20: Defesa da urna eletrônica e do voto livre marcam o primeiro mês de gestão. Fábio Ruas.
25: O ministro Cássio Nunes Marques tem uma agenda marcada pela defesa da democracia, inclusão, fortalecimento da confiança no sistema eletrônico de votação e pela preparação para as eleições 2026. Outro foco da gestão é o enfrentamento da desinformação e do uso indevido da inteligência artificial.
21: Justiça Federal determina medidas para garantir serviços de saúde em reservas extrativistas no Amazonas.
20: Decisão atende a pedido do Ministério Público Federal. Sabrine Menezes.
3: Segundo as investigações, as Resex Ituxi e Médio Rio Purus, localizadas em Lábrea, abrigam diversas comunidades tradicionais que enfrentam dificuldades de acesso aos serviços de saúde devido à localização e às peculiaridades da região. Com a decisão, a União e o município devem apresentar, em até 30 dias, medidas para garantir transporte de emergência e atendimento médico para as comunidades. Caso não cumpram as determinações, União e município podem ser multados em R$5.000 por dia.
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21: Uma boa noite.
20: Bom fim de semana e até segunda-feira.
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1: Eu sou Humberto Pinheiro e estes são os destaques de hoje do Jornal do Senado que começa agora. Projeto aprovado no Senado amplia a proteção à honra e à privacidade das pessoas. Trabalhadores da safra não poderão acumular salário e benefícios sociais. Proposta pode facilitar a quitação de dívidas entre contribuintes e o poder público. Boa noite. Uma proposta que restringe a divulgação de imagens de vítimas de crimes ou acidentes avançou no Senado. O projeto foi aprovado pela Comissão de Constituição e Justiça e segue agora para análise do plenário. A medida prevê limites para a divulgação e o compartilhamento de imagens que possam expor a dignidade das vítimas e de seus familiares. Repórter Pedro Pincer.
2: O texto altera o Código Civil para prever que o registro ou a divulgação de imagens de vítimas de crimes ou acidentes e de cadáveres poderão ser proibidos quando atingirem a honra da pessoa retratada ou tiverem finalidade comercial. Atualmente, a legislação já prevê restrições para a divulgação de escritos e imagens de uma pessoa nessas situações. O relator, senador Marcelo Castro, do MDB do Piauí, falou sobre o fato que motivou a apresentação do projeto.
3: Foi o acidente que aconteceu com a cantora Marília e compositora Marília Mendonça, que foi filmada a imagem dela, foi divulgado. Isso causou um grande trauma e esse projeto visa exatamente a proteger essas imagens de pessoas que são vítimas de acidente ou de violência.
2: O texto alternativo de Marcelo Castro altera ainda a pena prevista no texto original. Em vez de reclusão, a punição passa a ser de detenção de 6 meses a 2 anos e multa. A proposta segue agora para o plenário.
1: A criação da Universidade Federal do Xingu, no Pará, avançou no Senado. A Comissão de Educação aprovou o projeto que institui a UFX, com sede no município de Altamira. A Universidade Federal do Xingu deverá atender cerca de 430 mil moradores de municípios da região da Transamazônica e das bacias dos rios Xingu e Tapajós. Mais informações com o repórter Rodrigo Rezende.
4: A Comissão de Educação do Senado aprovou a criação da Universidade Federal do Xingu, a UFX. Pela proposta, a nova instituição, com sede em Altamira, será criada a partir do desmembramento da Universidade Federal do Pará. A relatora do projeto, senadora professora Dorinha Seabra, do União do Tocantins, destacou que a presença de uma universidade federal modifica o cenário social da região de instalação.
5: A implantação de uma instituição autônoma com capacidade em pesquisa e extensão contribui sensivelmente para a transformação da realidade social e econômica do seu entorno.
4: O senador Zequinha Marinho, do Podemos do Pará, afirmou que o funcionamento de uma universidade federal em Altamira irá contribuir muito para uma região que fica centenas de quilômetros afastada da capital, Belém.
6: A cidade de Altamira, que é o principal polo da Transamazônica, é em torno de 850 quilômetros. Então, há um vazio nessa região da presença da universidade pública para preencher esse espaço, atendendo não só a cidade de Altamira, que já é, digamos, a sede da extensão da UFPA lá, e faz um trabalho extraordinário. Mas não tem pernas para atingir os municípios do Xingu, né?
4: A proposta, que foi apresentada pelo então senador Paulo Rocha, do PT do Pará, será analisada agora pela Câmara dos Deputados.
1: O senador Rogério Marinho, do PL do Rio Grande do Norte, criticou a condução da política econômica do governo federal e afirmou que o crescimento dos gastos públicos tem provocado o aumento da dívida do país. Segundo o parlamentar, a situação fiscal brasileira se deteriorou nos últimos anos e poderá gerar impactos negativos para as próximas gerações. O senador comparou os indicadores econômicos atuais aos registrados durante a gestão do ex-presidente Jair Bolsonaro. Para Marinho, o aumento das despesas públicas é resultado da criação de novos tributos. O parlamentar também citou projeções da instituição fiscal independente sobre a relação entre dívida pública e produto interno bruto, o PIB.
7: Nós sabemos que ao final deste período, a dívida, relação dívida-PIB, que era 71 pontos percentuais, segundo o IFE, que é a nossa instituição fiscal independente aqui do Senado da República, baterá 84 pontos percentuais. significa que os brasileiros vão herdar uma herança maldita do governo do PT.
1: Trabalhadores rurais contratados por Safra não poderão acumular o salário com benefícios sociais. O governo federal vetou integralmente o projeto aprovado pelo Congresso que autorizava a manutenção desses benefícios durante a contratação temporária no campo. A proposta tinha como objetivo estimular a contratação de mão de obra sazonal na agricultura sem a perda de programas sociais. Com o veto, a decisão agora será analisada pelo Congresso Nacional, que poderá manter ou derrubar o veto. Repórter Marcela Cunha.
8: A proposta determinava que o salário recebido em atividades de plantio e colheita não entrasse no cálculo da renda familiar usado para conceder ou manter benefícios sociais como Bolsa Família. Na justificativa do veto, o governo afirmou que a proposta é inconstitucional e criaria uma despesa obrigatória e permanente sem estimativa do impacto financeiro. Mas o relator do projeto, o senador Jaime Bagatoli, do PL de Rondônia, argumentou que a dificuldade de contratar trabalhadores já provoca perdas em diferentes culturas e regiões do país.
9: O pessoal da Bahia está de joelho por não ter mão de obra. Está se perdendo manga, cacau, uva e ninguém pode fazer essa contratação sem carteira assinada.
8: Pelo texto aprovado no Senado, o trabalhador poderia aceitar o emprego formal durante a safra sem perder imediatamente o benefício. O veto ainda será analisado em uma sessão conjunta do Congresso Nacional.
1: Já o senador Lucas Barreto, do PSD do Amapá, defendeu o avanço da exploração de petróleo e gás na margem equatorial, faixa litorânea que se estende do Amapá ao Rio Grande do Norte. Segundo o parlamentar, a atividade pode representar uma oportunidade para reduzir desigualdades históricas na Amazônia e impulsionar o desenvolvimento econômico do estado que ele representa. E o Senado deve analisar um projeto de lei que permite a utilização de créditos e direitos creditórios para quitar dívidas entre a União, estados e municípios e contribuintes. A medida pretende dar mais eficiência à gestão de créditos públicos e facilitar a solução de pendências financeiras entre o poder público e os contribuintes. Repórter Alexandre Campos.
10: O mecanismo previsto no projeto é simples. O particular, pessoa física ou jurídica que tiver um direito líquido e certo para receber da União como precatório federal ou crédito de tributo federal reconhecido, poderá receber autorização federal para usá-lo para quitar ou amortizar uma dívida que tem com estados, Distrito Federal ou municípios. As prefeituras e os governos estaduais, por sua vez, poderão usar esses créditos dos particulares para pagarem ou reduzirem suas dívidas com o governo federal. Essa triangulação, segundo o autor do projeto, o senador Alan Rick, do Republicanos do Acre, vai facilitar o pagamento de dívidas.
11: A ideia é dar utilidade econômica a créditos que já existem e permitir que eles sejam usados para resolver passivos públicos de forma mais eficiente.
10: Alan Rick lembrou ainda que os estados, o Distrito Federal e os municípios poderão limitar o uso desse mecanismo, considerando os contribuintes que dificilmente pagariam suas dívidas com esses entes.
1: Com trabalhos técnicos de Josivaldo Souza, o Jornal do Senado fica por aqui. Acompanhe agora as notícias do Tribunal de Contas da União e da Câmara dos Deputados. Boa noite e bom fim de semana.
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13: O Tribunal de Contas da União avaliou o sistema de concessão automática de benefícios do Instituto Nacional de Seguridade Social, o INSS. A ferramenta foi criada para agilizar a análise dos pedidos e reduzir o tempo de espera dos segurados. A fiscalização apontou avanços na automação, mas também que os resultados esperados ainda não foram alcançados. Um dos problemas é que a fila de espera e o tempo de análise continuam sendo desafios para o INSS. A auditoria identificou o uso de sistemas antigos, falta de pessoal e dificuldades para ampliar o número de benefícios concedidos de forma automática. O TCU fez recomendações para aumentar a segurança das análises automáticas e melhorar o atendimento ao cidadão. Saiba mais em tcu.gov.br.
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15: Câmara facilita o acesso de garis ao banheiro durante o período de serviço.
16: Projeto que proíbe atenuante em crimes de violência sexual vai a plenário.
15: Salvador poderá ser a sede simbólica do governo federal no dia 2 de julho.
16: Boa noite. Os deputados aprovaram um projeto que transfere simbolicamente a sede do governo federal para Salvador no dia 2 de julho. Agora o texto será analisado pelo Senado, como informa a repórter Daniele Lessa.
17: A Câmara dos Deputados aprovou o projeto que estabelece a transferência simbólica e temporária da sede do governo federal para a cidade de Salvador, capital da Bahia, no dia 2 de julho de cada ano. O 2 de julho é o principal feriado estadual da Bahia, celebrando a consolidação da independência do Brasil com a expulsão definitiva das tropas portuguesas de Salvador em 1823, em lutas que tiveram a participação de figuras históricas como Maria Quitéria, jovem que se disfarçou de homem, ingressou no exército para lutar pela independência, mostrando grande habilidade no combate. Pelo texto aprovado, apresentado pelo deputado Léo Prates, da Bahia, a sede do governo federal será transferida simbolicamente para Salvador nessa data, em homenagem às celebrações da independência. A medida terá caráter simbólico e não interrompe o funcionamento normal das instituições em Brasília. Relator da proposta, o deputado Gabriel Nunes, do PSD baiano, destacou que a independência brasileira não se limitou a um único episódio, tendo a Bahia um papel central nesse processo, especialmente no Recôncavo baiano, que serviu como base de organização das forças que lutaram contra o domínio português após a proclamação da independência em 7 de setembro.
18: Naturalmente, o 7 de setembro de 1822 é de grande valia, de grande importância, representa o grito de independência do nosso país, mas ainda havia grande dificuldade na consolidação em diversas localidades e nosso Estado teve um papel preponderante para essa consolidação, principalmente no nosso Recôncavo baiano.
17: O deputado Kim Kataguiri, do Missão de São Paulo, se manifestou contra a votação do projeto, argumentando que existem temas de maior relevância para serem aprovados no plenário da Câmara.
19: Está muito caro o Congresso para fazer esse trabalho, para ficar decidindo sobre esse tipo de pauta. Sinceramente, vossas excelências acham que não há matéria mais importante, que essa é a prioridade para ser levado para o plenário? Que não poderia aprovar numa comissão?
17: O projeto que estabelece a transferência simbólica da sede do governo federal para Salvador no dia 2 de julho agora será analisado pelo Senado. Da Rádio Câmara de Brasília, Daniele Lessa.
14: Direitos Humanos.
15: Clarissa Tércio, do PP de Pernambuco, critica a participação de crianças na última edição da Parada do Orgulho LGBT+, em São Paulo. A parlamentar argumenta que o evento possui conteúdo estritamente adulto e inadequado para menores de idade.
16: Segundo Clarissa Tércio, a infância está sendo utilizada como instrumento de militância ideológica por meio de financiamento público a entidades do setor. A deputada também acusa políticos da esquerda de realizar campanha eleitoral antecipada no evento.
14: Segurança Pública.
15: Os deputados aprovaram um projeto que proíbe atenuantes em crimes de violência sexual. Saiba mais sobre a proposta, que está pronta para entrar na pauta do plenário, na reportagem de Maria Neves.
20: A Comissão de Constituição e Justiça aprovou o projeto da deputada Laura Carneiro, do PSD do Rio de Janeiro, que proíbe a redução de pena para crimes sexuais, independente da idade do agressor. A proposta também veda a diminuição do prazo de prescrição de crimes de natureza sexual. O projeto ainda será votado pelo plenário. Atualmente, a legislação determina que nos casos de violência sexual cometidos por menores de 21 anos no momento da agressão e de maiores de 70 anos quando for proferida a sentença, a pena pode ser reduzida à metade. O tempo de prescrição também cai pela metade nessas mesmas circunstâncias. uma lei que entrou em vigor no ano passado, também sugerida por Laura Carneiro, proíbe a redução de pena e de prazo de prescrição caso a vítima de violência sexual seja mulher. O objetivo do projeto aprovado é estender essa vedação a todos os crimes sexuais. O relator, deputado Ricardo Aires, do Republicanos do Tocantins, afirma que, embora a violência sexual afete na grande maioria dos casos mulheres e meninas, homens e meninos também podem ser vítimas e merecem igual proteção do Estado.
0: Nós vemos uma escalada no país de crimes sexuais. Acontece cotidianamente fatos lamentáveis, de maneira que, ao tirarmos das circunstâncias de atuação, de atenuação de pena e também no que diz respeito à redução dos prazos prescricionais, os praticantes desses crimes, nós vamos estar, de certa forma, colaborando com uma justiça que seja eficiente, que seja célere.
20: Com a mudança, todos os agressores sexuais ficarão sujeitos ao cumprimento integral da pena. O aumento do prazo de prescrição do crime também é importante, como explica Ricardo Aires, porque a justiça passa a ter mais tempo para investigar os casos. Da Rádio Câmara de Brasília, Maria Neves.
16: Otone de Paula, do PSD do Rio de Janeiro, apresentou o projeto que prevê o aumento das penas para crimes contra a dignidade sexual de crianças e adolescentes quando praticados por ministros religiosos ou pessoas que exerçam funções equivalentes.
15: O deputado entende que a posição de liderança espiritual aumenta a gravidade dos delitos por causa da relação de confiança estabelecida com as vítimas e suas famílias. Para Otone de Paula, é necessário adotar punições mais rigorosas para coibir esse tipo de violência.
16: Dr. Jaziel, do PL do Ceará, celebra o avanço da proposta que reduz a maioridade penal para 16 anos. No entendimento do deputado, a medida atende a um clamor da sociedade que quer o combate à impunidade.
15: De acordo com o Dr. Jaziel, a legislação atual serve de proteção para criminosos que atuam a serviço de facções, valendo-se da menoridade. O parlamentar espera que a matéria avance com urgência na comissão especial e no plenário da Câmara.
14: Meio Ambiente.
16: Chico Alencar, do PSOL do Rio de Janeiro, denuncia ameaças sofridas por moradores da Serra da Chapadinha, na Bahia, que atuam na defesa do meio ambiente. Ele alega que as vítimas enfrentam intimidações relacionadas à especulação imobiliária e à exploração mineral.
15: O parlamentar cobra providências das autoridades para garantir a segurança dos defensores socioambientais e a preservação da área ameaçada. Chico Alencar afirma que vai acompanhar o caso para assegurar a proteção das pessoas envolvidas e dos direitos das comunidades locais.
14: Educação.
16: Proposta regulamenta o uso de uma terapia específica para o acompanhamento de pessoas com autismo. A repórter Sofia Peçanha tem os detalhes da regulamentação que está sendo analisada pelas comissões da Câmara.
21: A Comissão do Trabalho aprovou o projeto que estabelece critérios para a utilização da terapia baseada na análise do comportamento aplicada, conhecida como ABA. A proposta busca regulamentar a atuação de profissionais da saúde e da educação que utilizam a técnica, principalmente no acompanhamento de pessoas com transtorno do espectro autista. O objetivo é desenvolver habilidades de comunicação, socialização e autonomia, garantindo mais segurança e qualidade no atendimento, como afirma a deputada Flávia Moraes, relatora na comissão.
22: E a intenção do projeto é justamente regulamentar, criar critérios, definir nível de qualificação, de capacitação para que os profissionais apliquem essa técnica. Porque, na verdade, no meio disso a gente tem aqueles que não estão preparados e pela falta de conhecimento, de preparo, acaba comprometendo, ao invés de ajudar, compromete aí a saúde, o desenvolvimento dessa criança, dessa pessoa.
21: A ABA é uma abordagem baseada na ciência do comportamento, que utiliza métodos estruturados e reforço positivo para estimular o aprendizado e a adaptação do paciente. Pelo texto, a terapia poderá ser aplicada por profissionais das áreas de saúde e educação, desde que sejam graduados ou pós-graduados em análise do comportamento aplicada. Segundo a relatora, a definição de critérios mínimos de formação é essencial para evitar atendimentos inadequados e proteger os pacientes.
22: Então, por isso, a necessidade da definição aí, desses critérios, das exigências de escolaridade, formação para esse profissional, para que a gente possa garantir mais segurança nesse tratamento, na aplicação dessa terapia.
21: A proposta também prevê que estagiários e acompanhantes terapêuticos atuem sob supervisão de profissionais qualificados. A expectativa, segundo Flávia Moraes, é ampliar o acesso ao tratamento em todo o país, com mais profissionais capacitados e maior cobertura nos municípios. Para ser aprovado, o projeto que estabelece critérios para a utilização da terapia baseada na análise do comportamento aplicada precisa ser analisado por mais 3 comissões, seguindo agora para a Comissão de Educação. Da Rádio Câmara de Brasília, Sofia Peçanha.
2: Justiça.
15: Adriana Ventura, do Novo de São Paulo, defende decreto legislativo contra medidas federais que regulam as redes. A deputada classifica os normativos do Executivo como censura explícita e tentativa de cerceamento à liberdade de expressão e da imprensa.
16: Adriana Ventura também sugere a votação da proposta que acaba com o foro privilegiado. A parlamentar defende que todos os cidadãos e autoridades respondam sob as mesmas regras da justiça

0: eleições.
1: Bom Gás, do PT do Rio Grande do Sul, questiona a decisão do Tribunal Superior Eleitoral que suspendeu a divulgação de uma pesquisa de opinião sobre a eleição para a presidência da República. O parlamentar menciona que entidades do setor consideram a suspensão inconstitucional.
2: Bom Gás explica que o levantamento abordava a reação popular diante de denúncias de repasses financeiros milionários envolvendo o Banco Master e o filme sobre Jair Bolsonaro. Para ele, as investigações sobre a suposta fraude financeira desgastaram a imagem da oposição.
0: Economia.
1: O prazo de responsabilidade de construtoras por imóveis entregues pode aumentar. É o que prevê projeto em debate no Congresso, como informa o repórter Luiz Cláudio Canuto.
3: O prazo de responsabilidade das empreiteiras por obras entregues pode aumentar, beneficiando os proprietários de imóveis. É o que prevê uma proposta em discussão no Congresso. O texto já foi aprovado pela Câmara e aguarda a votação no Senado. Pelo projeto aprovado até o momento, o Código Civil será alterado de forma a ser ampliado de 5 para 10 anos o prazo máximo em que o empreiteiro é responsável pela segurança e estabilidade das obras. Os prazos de garantia deverão variar conforme o tipo de defeito encontrado na obra e começarão a valer a partir da entrega do imóvel, da conclusão da obra ou da emissão do auto de conclusão, o que ocorrer primeiro. O relator do projeto na Comissão de Constituição e Justiça da Câmara, deputado Toninho Vantcher, do PP do Paraná, propôs diferenciar os vícios e defeitos encontrados a fim de estabelecer prazos de garantia e prescrição diferentes, seguindo o modelo do direito espanhol. O prazo aumenta de 5 para 10 anos para problemas na estrutura ou na fundação que comprometam a segurança da construção. Aumenta de 3 para 5 anos para defeitos em partes da obra ou nas instalações que impeçam o uso do imóvel. E de 1 para 2 anos para defeitos de acabamento, como pintura, pisos e equipamentos instalados. Toninho Vantcher explica o alcance do projeto.
4: Ele vem trazer uma segurança maior para quem compra um imóvel. Você que vai comprar um imóvel, você vai ter uma garantia de 10 anos da estrutura, né, que é aplicada para você construir uma casa. Então, hoje é 5 anos, então você vai ter 10 anos se acontecer algum problema, algum episódio por falha da construção, você tem direito de recorrer e a empresa tem que sanar esse erro. E nós relatamos esse projeto e fizemos realmente um relatório que atende o interesse tanto das construtoras como também daquele que compra o imóvel. Aquele que compra, ele tem que ter certeza que está comprando um imóvel em condições. E para isso ele terá 10 anos para poder reclamar caso ocorra alguma falha construtiva do imóvel.
3: O texto também prevê o direito do proprietário de pedir o cancelamento do contrato dentro do prazo de 1 ano, a partir do início da garantia. Mesmo nesses casos, o empreiteiro continua responsável pelos consertos durante o período de garantia. Por outro lado, a proposta aprovada na Câmara estabelece que a construtora ou empreiteiro não será responsável se o imóvel não receber manutenção adequada ou forem feitas reformas que mudem a estrutura original da construção. O projeto foi apresentado pelo deputado Celso Russomano, do Republicanos de São Paulo. Para virar lei, precisa ser aprovado pela Câmara e pelo Senado. Da Rádio Câmara de Brasília, Luiz Cláudio Canuto.
0: Relações Exteriores.
2: Jandira Fegali, do PCdoB do Rio de Janeiro, relata os resultados de uma missão nos Estados Unidos para tratar de economia e segurança nacional. A deputada cita a entrega de documentos contrários à imposição de tarifas comerciais contra o Brasil e em defesa da soberania do PIX.
1: Jandira Fegali acrescenta que a comitiva também pediu a investigação de uma suposta lavagem de dinheiro envolvendo empresários e membros da família Bolsonaro. Ela informa que foram apresentadas provas de remessas financeiras irregulares destinadas a um fundo no Texas.
0: Trabalho.
2: A Câmara aprovou proposta que facilita o acesso de garis ao banheiro durante o serviço. O repórter José Carlos Oliveira explica como isso será feito.
5: As comissões da Câmara dos Deputados aprovaram um projeto de lei que garante ao trabalhador que exerce suas atividades ao ar livre o acesso gratuito a banheiros durante o serviço. A medida beneficia, por exemplo, os garis e

0: jardineiros. A proposta partiu do deputado Gilberto Abramos, do Republicanos de Minas Gerais, e prevê que o empregador cumpra a medida por meio da instalação de banheiros químicos nos locais de trabalho ao ar livre, ou faça parceria com outros empreendimentos que tenham banheiros disponíveis. O texto também garante o acesso desses trabalhadores a banheiros instalados em prédios públicos e privados. O relator na Comissão do Trabalho, o deputado Sérgio Silva, do Republicanos de Pernambuco, regulamentou esse ponto.
1: A legislação brasileira deve criar condições para o trabalho de todos que sejam dignos. Em relação aos estabelecimentos comerciais, como esses estabelecimentos são privados, entendemos que é necessário que o acesso seja condicionado às exigências próprias do estabelecimento, porque a entrada de pessoas traz questões relativas à segurança e à retribuição pelo uso do espaço.
0: O deputado Sérgio Silva explica agora o acesso aos prédios públicos.
1: Quanto aos prédios de órgãos públicos, deve ser observado as condições de acesso ao prédio, como a emissão de identificação, por exemplo. No mais, pretendemos incorporar ao projeto a previsão de que o próprio empregador deva articular na gestão do seu empreendimento forma de assegurar que os trabalhadores tenham acesso às instalações sanitárias.
0: Outra alteração do relator foi garantir a inclusão dessas regras na CLT, Consolidação das Leis do Trabalho. O texto também foi aprovado na Comissão de Constituição e Justiça e segue para análise do Senado, sem necessidade de votação no plenário da Câmara. Da Rádio Câmara de Brasília, José Carlos Oliveira.
2: Transportes. Beto Preto, do PSD do Paraná, informa a criação de uma subcomissão para acompanhar o fim da concessão da Malha Ferroviária Sul, prevista para 2027. Ele acredita que o tema exige ampla discussão diante dos impactos para os municípios atravessados pelos trilhos.
3: Beto Preto defende o debate de alternativas que ampliem a segurança nas passagens de nível e melhorem a convivência entre a operação ferroviária e o trânsito urbano. Ele diz que é preciso construir soluções que atendam tanto à população quanto à logística do transporte ferroviário.
2: Cobalcini, do MDB, defende a concessão de importantes rodovias federais em Santa Catarina como alternativa para acelerar investimentos em infraestrutura. Na visão do deputado, a falta de recursos públicos tem dificultado a execução de obras estratégicas para o Estado.
3: Cobalcini afirma que a duplicação de trechos como as BRs 282, 470 e 153 são fundamentais para melhorar a segurança nas estradas e garantir mais eficiência no escoamento da produção.
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6: 20 horas,
7: 0 grau.
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0: 7:30.
1: 0 grau.
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1: 21 horas e 2 minutos.
2: 0 grau.
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